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6: Centro América, 8:04. É a rádio no seu ritmo, bora virar mais uma hora por aqui, tá? Tem muito mais som rolando aqui pra você.
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0: Encilindrona, né? Sou no Thiago Santos com participação do Kennedy. Cry é o nome dela, anota pra você pedir a programação, tá certo? 8:20.
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0: 8:22, boa noite. De volta, tem mais. Manda bala indicando a sua também, 98035504.
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0: Gustavo Mioto, pedido de socorro.

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0: 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Fica aí.
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0: Centro América, 8:35. Agora tem meia horinha pra gente estar juntinho, né? Meia horona, né? Dá tempo de você indicar a sua, fica à vontade. Continua.
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0: Bora matar saudades aí, desbloquear memórias. Richard Marx, Hazard, 8:35.

0: Centro-América, rádio no seu ritmo. I Just My Song do Bruno Mars, 8h49. Bora que tem mais já depois do intervalo, tá?
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0: Centro América, 8h51. Obrigado, galera. Valeu, hein? Só música boa rolando pra você. Deu minha hora, vou nessa. Tô de volta amanhã às 4 e a gente se fala.
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1: 20 horas e 56 minutos.
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0: as notícias do governo federal que movimentaram o país no dia de hoje.
1: Olá, boa noite.
2: Boa noite para você que nos acompanha em todo o país.
1: Terça-feira, 2 de junho de 2026.
2: Vamos ao destaque do dia. Brasil reage a tarifas americanas.
1: O governo recebe com indignação proposta dos Estados Unidos em fazer nova taxação a produtos brasileiros.
2: E afirma que não há justificativa para medidas unilaterais contra o nosso país ou contra patrimônios nacionais como o PIX.
1: Presidente Lula condena taxações e diz que PIX é de graça, público e do Brasil.
3: Não é possível. O país não aceita ser tratado como se fosse uma republiqueta de banana.
2: E ainda, saúde.
1: Inaugurado o novo hospital universitário em Catalão, Goiás, que vai beneficiar mais de 1,5 milhão de pessoas.
2: Unidade terá atuação de destaque nas áreas de clínica médica e cirúrgica, pediatria, atendimento a queimados e oncologia. Gabriela Noronha.
4: O hospital universitário de Catalão vai ampliar a formação de médicos. Com mais especialistas, a expectativa é reduzir o tempo de espera por consultas, exames e cirurgias na região.
1: E vamos falar também sobre o Desenrola Pequenos Negócios.
2: Quem tem dívida pode negociar e ficar no azul. Sobre o tema, vamos conversar com Paulo Pereira, ministro do empreendedorismo, da microempresa e da empresa de pequeno porte.
1: Hoje, na apresentação da Voz do Brasil, Luciana Vasconcelos e Luciano Seixas.
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1: O governo do Brasil reagiu à possibilidade de imposição pelos Estados Unidos de uma nova taxa de 25% a produtos brasileiros.
2: Um documento rebateu ponto a ponto as alegações norte-americanas, comprovando que na relação comercial entre os dois países, os Estados Unidos levam vantagem financeira.
1: Outro ponto defendido foi o sistema de pagamentos PIX, que o Brasil considera como inegociável.
5: Após uma reunião para discutir a intenção dos Estados Unidos de aplicar uma nova tarifa a produtos brasileiros, o vice-presidente Geraldo Alckmin lamentou a recomendação do escritório do representante de comércio dos Estados Unidos. Alckmin afirmou que as autoridades brasileiras forneceram farta documentação comprovando que a política comercial brasileira não discrimina nem prejudica o comércio dos Estados Unidos, tampouco viola normas internacionais vigentes.
6: O governo brasileiro recebe com indignação e entende ser extremamente injusta a recomendação, a proposta do USTR ao presidente Trump. E o presidente Lula vai trabalhar no sentido de que isso não se converta.
5: O governo brasileiro rebateu as alegações dos Estados Unidos para impor nova tarifa de 25% ao Brasil. Entre as justificativas, o país norte-americano alega restrição às grandes empresas de tecnologia, combate ao desmatamento e problema com propriedade intelectual. Em nota, o Brasil esclarece que não há qualquer restrição contra as grandes empresas de tecnologia dos Estados Unidos, que o governo brasileiro apresentou proposta para enfrentamento ao crime organizado e de combate à corrupção ao Departamento de Estado, e que o PIX não traz prejuízo às instituições financeiras norte-americanas. O ministro da Fazenda, Dario Durigan, afirmou, inclusive, que o sistema brasileiro de pagamentos é inegociável.
7: PIX, como esse símbolo maior da nossa soberania financeira, será protegido, será resguardado pelo governo do presidente Lula e não está em nenhum momento em questão para debate.
5: Em evento realizado em Goiás, o presidente Lula mostrou um cartaz com a frase "O PIX é do Brasil" e reafirmou a importância do sistema de pagamento para o brasileiro.
3: O PIX é do Brasil, porque o PIX é de graça e é público e ninguém paga nada. É só clicar. O PIX que está resolvido o nosso problema. O país não aceita ser tratado como se fosse uma republiqueta de banana.
5: O presidente Lula também condenou a recomendação de nova taxação a produtos brasileiros e diz que conversou com o presidente Donald Trump sobre as questões comerciais na visita que fez aos Estados Unidos.
8: Eu fiz 3 horas de reunião com o Trump. Eu entreguei 4 documentos para ele. Eu entreguei um documento sobre a questão do comércio, provando para ele que eles são superavitários, não são deficitários. provando para ele que os principais produtos americanos pagam zero de imposto aqui no Brasil. Tudo isso dito para ele.
5: O ministro do Desenvolvimento, Indústria, Comércio e Serviços, Márcio Elias, afirmou que não são todos os produtos que entrariam nessa nova taxação e explicou como pode afetar o Brasil.
9: Os setores mais atingidos seriam de máquinas, de equipamentos, o que tem valor agregado e traz muito prejuízo para emprego, para renda, para as indústrias. O setor de plásticos, produtos de madeira, os papel, cartão, calçados, ferro fundido e peixes e crustáceos. Essas são as áreas mais expostas se essa proposta se convertesse em tarifas, coisa que a gente acredita que não vai ocorrer.
5: O prazo legal para que os Estados Unidos imponham a nova tarifa ao Brasil é 15 de julho. Até lá, o governo do Brasil espera reverter a recomendação. Reportagem Graziele Bezerra.
2: E o governo brasileiro informou que está cumprindo a meta de zerar o desmatamento até 2030, após a alegação contrária dos Estados Unidos.
1: Segundo o governo, a área queimada no país recuou cerca de 40% em 2025, frente à média do período 2017-2024.
2: Além disso, dados divulgados pelo MAP Biomas indicam que, em 2025, o desmatamento no Brasil atingiu seu menor nível em 7 anos.
1: Pela primeira vez desde 2019, o desmatamento ficou abaixo de 1 milhão de hectares em um ano.
2: O estudo constatou também queda de 20% no desmatamento em todos os biomas no ano passado em relação a 2024.
1: O secretário extraordinário de controle dos desmatamentos e ordenamento ambiental do meio ambiente, André Lima, comentou que os resultados vêm de um trabalho que engloba o controle do desmatamento e o reforço de fiscalização.
10: A gente vem conseguindo um trabalho incrível aí de todo o governo federal, fruto da implementação desses planos de prevenção e controle dos desmatamentos em todos os biomas, principalmente de algumas medidas estruturantes que elas vão começar a alcançar mais resultado a partir de agora, de forma mais expressiva a partir agora de 2026. O Brasil dando uma contribuição relevante em magnitude global, né, com impactos globais, não só locais, e mostrando também para os demais países que é possível, sim, almejar essa meta do desmatamento zero até 2030.
2: Mudanças na escala dos trabalhadores, que vão exigir adaptação dos pequenos empresários.
1: Programa Desenrola Pequenos Negócios, que pode ajudar os empreendedores e empresários endividados a acertarem as contas.
2: Temas que estão no radar do Ministério do Empreendedorismo, da microempresa e da empresa de pequeno porte. E nós hoje vamos conversar com o ministro Paulo Pereira sobre eles. Boa noite, ministro.
11: Boa noite, Luciana. Boa noite, Lucianos. Lucianos aqui. É uma alegria estar na Voz do Brasil.
2: Ministro, vamos começar falando sobre a escala 6x1 e os impactos que esse novo modelo de trabalho sobre os pequenos negócios vai ter. A escala 6x1 ainda vai ser pensada pelos senadores, né? Mas a gente vai falar agora um pouquinho desse impacto no comércio. O que está sendo esperado?
11: Ó, Luciana, em primeiro lugar, a gente acha importante dizer que a gente acha que o grande impacto da redução das escalas 6x1 é positivo para a economia, né? Em primeiro lugar, porque as pessoas vão ter mais tempo. E tendo mais tempo, elas vão consumir mais, vão mais ao cinema, vão mais aos restaurantes, vão estudar mais, as pessoas vão ter mais tempo para se formar, o que movimenta os negócios de educação e, ao mesmo tempo, aumenta a produtividade do trabalhador, que vai estar melhor formado e tudo mais. Vão ter mais tempo para cuidar da saúde, para cuidar da família. Então, de um modo geral, a gente imagina e espera um impacto positivo em vários negócios que vão crescer pelo aumento dessa demanda dos trabalhadores que terão mais tempo. Além disso, Luciana e Luciana, é importante dizer que nós vamos ter melhorias no ambiente do trabalho, trabalhadores mais assíduos, que vão ter mais tempo para cuidar da sua saúde, portanto vão estar menos licenciados por problemas de saúde. Só para você ter ideia, no ano passado, em 25, foram mais de 500 mil trabalhadores e trabalhadoras afastados por problemas de saúde, né? Rotatividade menor, uhum. E gente mais descansada, que se educa mais, vai ter maior produtividade. Então, a gente acha que o impacto é positivo. Agora, evidente, o presidente Lula está de olho para encontrar aqueles negócios, especialmente os pequenos e os médios, que possam ter algum impacto, vamos dizer, mais pesado, e aí nós estamos preparando medidas para ajudar esses empresários a passarem por essa mudança.
1: Ministro, a gente tem aqui uma pergunta de uma empresária de Brasília. Ela quer saber se o Ministério vai ajudar os empresários nessa transição. Vamos ouvi-la.
12: Meu nome é Carolina Celidônio, sou empresária, moro em Brasília. Ministro, boa noite. A pergunta é como o Ministério vai ajudar o microempresário na transição da escala 6x1 para a escala 5x2?
11: Olha, Carolina, a gente está olhando isso de perto e aí tem uma série de medidas. Então, em primeiro lugar, reforçar as medidas que já estão em curso, não é, Carolina? Assim, desenrola dois, vocês acabaram de mencionar. É a primeira vez na história do Brasil que um governo federal entra em campo para reduzir as dívidas da sociedade, as dívidas das empresas, as dívidas das famílias, não é? Estamos indo para a segunda edição agora. É, esse governo fez as maiores linhas para pequenos negócios. A primeira vez que tem uma linha específica para negócios que faturam até 360 mil reais, pequenas empresas. O Procred 360, o Pronamp, então ampliação do ambiente de crédito. Fora isso, nós estamos pensando em algumas ações específicas para as microempresas. Aí duas coisas importantes. Em primeiro lugar, estamos pensando o que a gente pode fazer para melhorar o ambiente do MEI. Né? É, a possibilidade de aumentar o teto, permitir que, né, microempresários que faturem um pouco mais possam continuar no MEI. Eventualmente a possibilidade de contratar mais, nós estamos estudando uma série de soluções para o empreendedor e para a empreendedora micro individual que tem essa atividade tão importante para o país. São 18 milhões de brasileiros aqui. E fora eventuais ponderações, processos de transição que também vão ser estudados no tempo certo. Então agora é focar na aprovação do Senado e o governo continuar na preparação das medidas para que esse público possa sair bem, sair de forma positiva dessa mudança.
2: Ministro, o senhor falou do desenrola, o desenrola 2.0, que tem um braço aí voltado para os pequenos negócios, né? Como é que os micro, pequenos e médios empresários podem renegociar as dívidas?
11: Olha, primeiro vamos olhar o que é o desenrola, porque é uma ideia super bacana que o presidente Lula trouxe, né? Você não me perguntou disso, mas um comentário rápido. Desenrola tem uma parte importante para as pessoas físicas. Como um pedaço importante dos empreendedores brasileiros são empreendedores informais, esse desenrola afeta também os empreendedores. Lá, Luciana, os empreendedores, as famílias, têm descontos de 30% a 90% das suas dívidas, juros pequenininho, de 1,99%, e prazos alongados para pagar. Como é que é o desenrola pessoas jurídicas? Como é que vai funcionar o desenrola para as empresas? Aliás, como é que funciona? A gente fechou agora o ciclo de um mês do desenrola. Primeiro lugar, o presidente Lula dá uma linha de crédito para que o sujeito, o empresário, saia de uma dívida cara e possa ir para uma dívida barata. Então, a pessoa pegou lá os juros do cartão de crédito, o cheque especial, o empréstimo pessoal, uma dívida de 10 mil reais em um ano pode ter virado 45, 46, 50 mil reais. Multiplica até 5 vezes a dívida em um ano. No desenrola, essa pessoa pega um crédito barato com juros de Selic mais 5, ou seja, no máximo 20% ao ano, que é bem baixo para o Brasil, quer dizer, os 10 mil reais lá viram 11, 12, até 2 anos de carência, ou seja, a pessoa pega o crédito e fica 2 anos para começar a pagar, e depois que ela começa a pagar, ela tem até 8 anos para pagar. Então, é de mãe para filho aqui o modelo do desenrola para permitir que esses negócios que se endividaram muito no passado possam recuperar o seu fôlego para investir e gerar emprego. Ó, com um mês de programa, Luciana, a gente já tem mais de 10 bilhões emprestados para essas pequenas e médias negócios, e negócios no Pronamp e no Procred. São 60 mil operações de Pronamp, que são as empresas um pouquinho maiores, mais de 18 mil operações do Procred. Então, até aqui o programa, nós estamos trabalhando, estamos focados, mas até aqui o programa é um sucesso.
1: Ministro, a gente tem mais uma pergunta aqui de um ouvinte sobre esse tema, vamos ouvir.
13: Meu nome é Carla Carnevale Gomes, sou proprietária de uma padaria em Eldorado do Sul, Rio Grande do Sul. E eu tenho uma dúvida, quem está com o nome sujo ou com o CNPJ negativado vai conseguir acessar o desenrola com facilidade?
11: Olha, Carla, na verdade o desenrola é pensado especialmente para essa pessoa. Se você está com esse problema, conhece algum empresário que está com esse problema, estimule a pessoa a buscar o desenrola. Porque a ideia é exatamente essa, que a pessoa tem um crédito barato. Ô, Luciano, por que que esse crédito é barato? Olha, vejam que interessante o modelo criado pelo governo presidente Lula. Porque o governo garante a dívida. Por que o empréstimo é tão caro para um pequeno empresário? Porque ele não tem bem, ele não tem dinheiro no banco. Minha avó dizia assim, só consegue empréstimo quem não precisa, né? A pessoa que precisa não tem como garantir o débito. Por que que esse empréstimo é barato? Porque o governo garante o débito. Diz, ó, banco, pode emprestar lá para dona Carla, dona da padaria, que se ela não pagar, eu pago. E isso permite que o modelo tenha juros menores. Então, esse programa, o desenrola, é focado sim para aqueles que estão com o nome sujo, que estão negativados, que estão com dívidas bancárias. Basta que o empresário ou empresária procure o seu banco e diga que quer entrar no desenrola, entenda os termos e avance nessa contratação que se dá diretamente no banco que é detentor da dívida.
2: E já tem um balanço, o senhor falou 10 bilhões de reais pelo Pronamp e pelo Procred, que emprestam esse dinheiro para as pessoas, né? E tem um balanço de mais
11: expectativa? É isso, acho que... É, veja, nós disponibilizamos um recurso grande, né, de garantia. O recurso pode chegar a 10 bilhões de reais da parte do governo, que vai permitir empréstimos de até 60 bilhões de reais, é bastante dinheiro. E os dados que a gente tem hoje, aliás, os dados estão fresquinhos aqui, a gente acabou de levantar. São dessa ordem, quer dizer, são mais de 10 bilhões emprestados já. É, no Pronamp, o Pronamp é aquela empresa um pouquinho maior, que pode faturar até 4,8 milhões de reais por ano, uma empresa grande já. No Pronamp são 60 mil operações já, mais de 60 mil operações. E no Procred, que essa é uma linha que a gente tem especial carinho, porque foi criada pelo presidente Lula para as empresas menores, que faturam até 360 mil reais por ano, 30 mil reais por mês. No Procred a gente tem mais de 18 mil empresas que já buscaram essa linha de apoio para que, como eu disse, possam limpar seus nomes e voltar a investir, gerar emprego e fazer o Brasil crescer.
1: Ministro, agora a gente recebeu também perguntas de microempreendedores individuais. O Ideraldo do Acre quer saber sobre o teto de faturamento do MEI. Vamos ouvir.
14: Senhor ministro, meu nome é Ideraldo Gomes, moro na cidade de Chapuri, estado do Acre. Atualmente eu sou MEI e eu queria lhe perguntar se há perspectiva do teto subir, que hoje é de 81 mil, se há perspectiva do teto subir mais.
11: Bom, o Ideraldo está bem informado e está acompanhando os debates nacionais importantes aí. Primeiro assim, Ideraldo, primeiro só fazer um comentário rápido sobre o MEI. O MEI é uma criação do presidente Lula, né? O que que faz o MEI? É uma revolução social no Brasil, porque são 18 milhões de brasileiros que estavam na renda informal, que, portanto, não tinham um comprovante lá para poder alugar uma casa, não tinham um comprovante para tomar um empréstimo. Se fosse lá a senhora que faz a tapioca de manhã, se acidentasse, ela não tinha auxílio-doença. Se fosse a manicure e engravidasse, ela não tinha auxílio-maternidade. Então, o que fez o presidente Lula? Criou um microempreendedor individual, botando todo o sistema de previdência à disposição dessas pessoas. Então, todos os direitos previdenciários que um CLTista tem, eles passaram a ter também, formalizando a renda e gerando um CNPJ. Portanto, é uma revolução criada pelo presidente Lula lá no segundo mandato dele. Qual que é o pleito da categoria hoje, Luciano? É que há muitos anos esse teto tem um limite de quem pode ser MEI. Como é um modelo muito facilitado, a pessoa, um empreendedor no Brasil há 10 anos antes do MEI tinha que pagar 15 tributos para empreender. Agora ele paga R$80 por mês, uma vez só, uma única guia. Como é muito facilitado, tem um limite. Só pode entrar no MEI quem fatura até 81 mil. Mas faz mais de 10 anos que esse limite não é atualizado. Os governos passados esqueceram o MEI, negligenciaram o MEI. Então o presidente Lula determinou que o governo ache uma solução. Essa solução tem que ser feita com cuidado, porque tem impacto fiscal e o compromisso do presidente Lula com a saúde fiscal do Brasil é total. Mas nós estamos em fase final de análise. Quero dizer lá para o nosso amigo do Acre que nos próximos dias a gente deve ter uma proposta para melhorar, facilitar e permitir que esses MEIs cresçam ainda mais em faturamento.
2: Então a gente vai estar esperando, ministro. A gente conversou aqui com Paulo Pereira, que é ministro do empreendedorismo, da microempresa, da empresa de pequeno porte. Muito obrigado aqui pela sua participação na Voz do Brasil.
11: Obrigado, ó. Foi rápido, valeu demais. Quero voltar outras vezes. É um prazer estar com vocês.
1: Atendimento para a população e formação de médicos especialistas.
2: Foi inaugurado hoje o Hospital Universitário de Catalão, em Goiás, que vai atender mais de 1,5 milhão de pessoas da região.
1: O presidente Lula esteve na inauguração e também visitou o Hospital Universitário de Rio Verde, que tem sido referência em inovações tecnológicas no SUS.
15: O novo Hospital Universitário da Universidade Federal de Catalão vai atender 56 municípios da região centro-sudeste de Goiás, beneficiando mais de 1,5 milhão pessoas. A estrutura tem capacidade para 166 leitos de internação, incluindo UTI adulto e neonatal, e conta ainda com salas cirúrgicas, obstétricas, de endoscopia, consultórios ambulatoriais e parque de diagnóstico por imagem completo. Para iniciar as atividades, o Hospital Universitário recebeu 67 milhões de reais do governo federal. E para o custeio da unidade, o Ministério da Educação vai garantir um repasse anual de 261 milhões de reais. O presidente Lula destacou a importância da parceria para concluir projetos como este.
16: Muitas vezes as prefeituras ou o próprio estado, às vezes, têm condições de fazer um hospital, mas o
3: problema da saúde, o mais simples é o hospital. O que é difícil é comprar as máquinas que precisa e o custeio do hospital. E aí é que entra a complacência democrática. É estabelecer que um ente sozinho não consegue fazer as coisas, então é preciso juntar prefeito, governo do estado, presidente da república e Deus para que a gente atenda aos interesses do povo desse país.
4: Além de garantir atendimento a quem precisa, o Hospital Universitário de Catalão vai ampliar a formação de médicos. Com mais especialistas, a expectativa é reduzir o tempo de espera por consultas, exames e cirurgias na região. A medida integra o programa Agora Tem Especialistas do Ministério da Saúde. O ministro da pasta, Alexandre Padilha, comentou os resultados do programa pelo país.
16: O Agora Tem Especialista, que criou uma tabela de financiamento que é 3 vezes maior do que a antiga tabela SUS, que permitiu que hospitais privados pudessem abrir as portas para atender os pacientes do SUS, que faz investimentos como esse que nós estamos fazendo aqui, nesse um ano, 2025, nós batemos o recorde de cirurgias eletivas pelo SUS, 14 milhões e 900 mil cirurgias pelo SUS.
4: Também nesta terça-feira, o presidente Lula visitou o Hospital Municipal Universitário de Rio Verde. A unidade se tornou referência em inovação na rede pública de saúde e realizou este ano a primeira cirurgia robótica pelo Sistema Único de Saúde da região. Reportagem Gabriela Noronha.
2: E pela manhã, o presidente Lula esteve em Catalão para inaugurar a nova sede do Instituto Federal Goiano.
1: O novo local ampliou a capacidade de atendimento e substituiu o imóvel anterior, que era alugado.
17: Foi com base na qualidade de ensino que o estudante Heitor Martinez de Andrade escolheu o Instituto Federal de Catalão para fazer o curso de técnico em informática integrado ao ensino médio. Agora, com as instalações novinhas, ele conta que está ainda mais animado.
18: A gente não tinha várias coisas básicas. Era um lugar muito remoto, aqui já é um lugar bem mais próximo do centro urbano. Está tudo no prédio novo, contribui muito para a gente se dedicar para a aprendizagem.
17: A nova sede do Instituto Federal Goiano recebeu 6,5 milhões de reais em investimentos do novo PAC, que financiaram mais de 70% do valor total da obra. A unidade de Catalão já conta com mais de 2.800 matrículas. A previsão é que outras 800 vagas sejam oferecidas com a contratação de mais servidores e a abertura de novos cursos até o ano que vem. A nova estrutura também fortalece projetos de pesquisa desenvolvidos pelo campus. Um deles busca criar rotas tecnológicas para o processamento de minerais críticos e terras raras extraídos do complexo mineral de Catalão. O ministro da Educação, Leonardo Barchini, falou sobre o potencial dos institutos federais.
19: Que educação pública gratuita de qualidade quer dizer soberania, quer dizer que nós vamos preservar as nossas terras raras, os nossos minerais críticos, o meio ambiente.
17: Em todo o estado de Goiás, há 14 campi do Instituto Federal, que oferecem 236 cursos e contam com mais de 30 mil alunos matriculados. No Brasil, os IFES possuem 36 sedes próprias, com investimento de mais de 430 milhões de reais por meio do novo PAC. O presidente Lula ressaltou a importância da educação na transformação do país.
8: Não tem saída se a gente não investir na educação. O que a gente vai investir hoje é retorno financeiro amanhã, é retorno cultural.
17: Durante a cerimônia, o Ministério da Educação lançou um edital que vai financiar a participação de estudantes em competições científicas nacionais e internacionais. A iniciativa busca ampliar oportunidades para jovens pesquisadores e incentivar a produção científica em todo o país. De Catalão, em Goiás, Luana Karen.
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2: A China reconheceu todo o território brasileiro livre da febre aftosa sem vacinação.
1: A decisão foi anunciada durante a visita do ministro das Relações Exteriores, Mauro Vieira, a Pequim.
2: O Brasil não registra há 20 anos casos de febre aftosa, uma doença viral altamente contagiosa que afeta animais bovinos, suínos, caprinos e ovinos.

0: Judiciário do Congresso Nacional. Uma boa noite.
1: Boa noite para você e até amanhã.
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4: STF determina que a União elabore plano de retirada do garimpo ilegal do território Cinta Larga.
5: Para o STJ, a ação coletiva é inadequada para discutir reajustes em locação de veículos para motoristas de aplicativo.
4: Justiça condena a empresa a indenizar técnicos de segurança do trabalho que foi agredido por um colega durante o expediente.
5: Boa noite, eu sou Marcelo Della Libera.
4: E eu, Marcela Luiza.
5: A União tem 30 dias para apresentar um plano para a retirada do garimpo ilegal no território indígena Cinta Larga, em Rondônia e Mato Grosso.
4: A decisão é do ministro Flávio Dino, relator do caso no Supremo Tribunal Federal. Ele levou em conta a persistência das atividades ilegais na região.
5: De acordo com a decisão, o documento deverá prever a atuação dos órgãos federais e estaduais competentes.
4: Após ser solicitado ao relator e aprovado, o plano deverá ser executado no prazo máximo de 60 dias corridos.
5: Ação coletiva é via inadequada para discutir suposto abuso em reajuste na locação de veículos para motoristas de aplicativo.
4: Essa conclusão é do STJ. Fátima Uchoa.
6: O Sindicato dos Motoristas de Aplicativo do Estado ajuizou ação coletiva contra uma empresa que atua na locação de veículos para a categoria, pedindo reconhecimento do caráter abusivo dos reajustes e que a empresa fosse proibida de aplicar novos aumentos e de cancelar os contratos, além de ter de indenizar por dano moral coletivo. O processo foi extinto sem resolução do mérito, o que foi mantido pela terceira turma do STJ. Segundo a relatora ministra Nancy Andrighi, a ação coletiva não é cabível, pois é preciso analisar individualmente as condições de cada contrato, o que afasta a existência de um mesmo fato gerador capaz de atingir várias pessoas de maneira semelhante.
5: Um técnico de segurança do trabalho que foi agredido por um colega durante o expediente deverá ser indenizado em R$30 mil.
4: Para o TST, a empresa tem obrigação de manter um ambiente de trabalho saudável. Larissa Batista.
7: De acordo com o boletim de ocorrência, a agressão ocorreu porque o técnico de segurança do trabalho havia identificado que um dos trabalhadores estava com o uniforme rasgado e sem itens obrigatórios de segurança. As instâncias anteriores condenaram a construtora ao pagamento de R$30 mil e converteu o pedido de demissão em rescisão indireta. No TST, a condenação foi mantida, uma vez que a empresa responde por atos praticados pelos empregados durante o expediente e tem o dever de garantir um ambiente seguro, prevenindo situações de violência e preservando a integridade física e psicológica dos trabalhadores. A decisão foi unânime e ainda cabe recurso.
5: Justiça condena município de Santana, no Amapá, a recuperar muro de arrimo na área portuária.
4: A decisão atende a um pedido do MPF. Vanessa Pereira.
8: Segundo laudos da Defesa Civil, o muro entrou em colapso e oferece riscos humanos, patrimoniais e ambientais. Na sentença, a justiça determinou que a Prefeitura de Santana realize a reforma da estrutura e garanta a segurança do muro de arrimo. Além disso, o município deve apresentar em até 2 meses laudo técnico e plano de recuperação que indiquem de forma precisa o estado atual da estrutura e as reformas e os reparos necessários. Após essa etapa, as obras devem começar e terminar em até 4 meses, sob pena de multa diária de R$10 mil.
5: A Justiça Federal determinou que a União adote as medidas necessárias para regularizar a situação migratória de 16 indígenas da Argentina que estão residindo em Itapiranga, Santa Catarina.
4: O pedido foi feito pela Defensoria Pública da União, que alegou que o grupo não tem nenhum documento de identidade.
5: Segundo a decisão, a Polícia Federal deve admitir a autodeclaração do grupo como elemento inicial de identificação.
4: Também deverá ser realizado, no prazo de 60 dias, o atendimento individualizado dos interessados com o objetivo de viabilizar a presença dos indígenas e a coleta dos elementos necessários para a identificação do grupo.
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5: Boa noite.
4: Uma boa noite e até amanhã.
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1: Eu sou Paula Groba.
2: E eu sou Humberto Pinheiro.
1: E estes são os destaques de hoje do Jornal do Senado, que começa agora.
2: Senado derruba a resolução do CONANDA sobre atendimento a menores de 14 anos vítimas de violência sexual.
1: Fim da escala 6x1, Davi Alcolumbre afirma que proposta sobre redução de jornada de trabalho passará por comissões antes do plenário.
2: Projeto apresentado no Senado muda regras para a criação de CPIs e análise de denúncias contra ministros do Supremo.
1: Boa noite.
2: Boa noite.
1: As regras para o atendimento de crianças e adolescentes vítimas de violência sexual podem mudar. O Senado aprovou a revogação, ou seja, o cancelamento de uma resolução do CONANDA, o conselho ligado ao Ministério dos Direitos Humanos e Cidadania, que orientava órgãos públicos e profissionais da rede de proteção sobre como acolher essas vítimas.
2: A norma também tratava dos procedimentos em casos de gravidez decorrente de estupro e do acesso ao aborto previsto em lei. O texto segue agora para promulgação. Mais informações com Rodrigo Rezende.
3: A resolução do Conselho Nacional dos Direitos da Criança e do Adolescente, o CONANDA, traz diretrizes para atendimento de crianças e adolescentes vítimas de violência sexual. O texto também trata da garantia da interrupção legal da gravidez quando esta for decorrente de estupro. A resolução diz que a interrupção legal da gestação é um direito humano de crianças e adolescentes vítimas de violência sexual e que a ausência dos pais ou responsáveis legais não impede o pleno exercício do direito à informação de crianças e adolescentes, sendo obrigatório que todas as informações e esclarecimentos sobre a interrupção da gestação sejam fornecidas de forma clara e acessível. A relatora da proposta, que susta a resolução, senadora Damaris Alves, do Republicanos do Distrito Federal, argumenta que partes do texto deveriam ter sido elaboradas pelo Congresso e não pelo CONANDA, e por isso ele deve ser cancelado.
4: Fazer uma outra resolução sem extrapolar as questões constitucionais que o CONANDA extrapolou. É isso que nós estamos questionando aqui.
3: Ainda de acordo com a resolução, o acesso à interrupção legal da gestação no caso de crianças e adolescentes vítimas de estupro não dependeria da feitura de boletim de ocorrência relativo à situação de violência sexual e de decisão judicial autorizativa do procedimento.
1: E uma substância tóxica ainda presente em tintas e materiais de revestimento poderá ter o uso ainda mais restrito no Brasil. O Senado aprovou um projeto que reduz para 90 partes por milhão o limite de chumbo permitido nesses produtos, reforçando a proteção da saúde de trabalhadores e consumidores. O texto alinha o Brasil aos padrões internacionais de proteção à saúde.
2: A exceção vale para tintas de uso industrial e marítimo, como as utilizadas para prevenir corrosão e ferrugem. A proposta estabelece penalidades a quem descumprir as regras, como notificação, produto apreendido ou multa com valor equivalente ao da mercadoria apreendida. O texto segue agora para a sanção presidencial.
1: A proposta que reduz a jornada de trabalho e garante 2 dias de descanso semanal, também conhecida como fim da escala 6x1, passará por debates no Senado antes da votação. O presidente da Casa, Davi Alcolumbre, afirmou que o texto aprovado pela Câmara dos Deputados será analisado pelas comissões temáticas antes de chegar ao plenário. Segundo ele, por afetar diretamente trabalhadores, empresas e a economia do país, a medida exige um debate amplo e aprofundado com todos os setores envolvidos.
2: Ao anunciar uma reunião com líderes partidários para discutir o tema na próxima semana, Alcolumbre destacou que cabe ao Senado aperfeiçoar propostas de grande impacto social e econômico e não apenas confirmar decisões já tomadas pela Câmara.
5: Essa proposta vai ter que tramitar nas comissões. Não é razoável que a Câmara dos Deputados passe 5 meses debatendo um assunto muito relevante para o Brasil e o Senado Federal seja obrigado a carimbar um texto aprovado na Câmara. Seria muito razoável se o Senado pudesse melhorar um texto com essa importância. Se os senadores pudessem debater um assunto dessa envergadura com calma, sem assodamento, sem pressa.
1: E antes de se posicionar sobre a tarifa extra de 25% proposta pelos Estados Unidos para produtos brasileiros, o Senado deve ouvir o setor produtivo.
2: O presidente da Comissão de Relações Exteriores, senador Nelson Ultradi, defendeu a análise de dados concretos sobre os impactos da medida. Segundo ele, o momento exige cautela. Repórter Raíssa Abreu.
6: A proposta de uma nova tarifa, que ainda precisa ser aprovada pelos Estados Unidos, veio dias depois do anúncio de que o governo Trump havia classificado o primeiro comando da capital, o PCC, e o Comando Vermelho como organizações terroristas. O senador Nelson Ultradi, do PSD de Mato Grosso do Sul, que é presidente da Comissão de Relações Exteriores, não descarta o envio de uma missão diplomática, institucional e apartidária aos Estados Unidos.
7: Não é uma pauta de governo ou de oposição, é uma pauta de Estado. Quanto menos contaminação política e eleitoral tiver nesse momento, melhor vai ser para o país.
6: A proposta dos Estados Unidos sobre novas tarifas ainda depende de consulta pública e de uma audiência prevista para julho. O tema faz parte de investigação que concluiu que algumas práticas brasileiras, como o uso do PIX, seriam prejudiciais ao comércio estadunidense.
1: Quem vende um imóvel no Brasil pode pagar menos imposto no futuro. Um projeto em análise no Senado autoriza a atualização anual do valor de imóveis declarados no imposto de renda pela inflação oficial do país.
2: Com isso, o contribuinte reduziria a diferença entre o valor de compra e o de venda do bem, diminuindo a cobrança do imposto sobre o ganho de capital. A reportagem é de Alexandre Campos.
8: De acordo com a proposta do senador Flávio Arnes, do PSB do Paraná, o ajuste no valor do imóvel poderá ser feito com os índices anuais do IPCA a partir de 1º de janeiro de 1996. Com o exemplo de um imóvel que na aquisição em 2002 custou R$100 mil e foi vendido em 2026 por R$600 mil, Flávio Arnes explicou que pela regra atual, sobre o ganho de capital de R$500 mil, será aplicada a alíquota de 15%, o que representa um imposto de R$75 mil.
9: Qual que é a nossa proposta de mudança? Valor de compra em 2002, R$100 mil. Valor de venda em 2026, R$600 mil, pela correção inflacionária do valor do imóvel desde sua aquisição, R$400 mil. O ganho de capital será de R$200 mil. O imposto será 15% sobre R$200 mil, ou seja, R$30 mil é uma redução de R$45 mil.
8: Outros dois projetos apresentados recentemente permitem a dedução de gastos com a aquisição de aparelhos auditivos, lentes de contato corretivas e óculos de grau, inclusive a armação, da base de cálculo do imposto de renda.
1: Outro projeto apresentado no Senado propõe mudanças em decisões que hoje ficam concentradas nas mãos do presidente da Casa. A proposta estabelece prazos e prevê a participação de órgãos colegiados na análise de pedidos de criação de comissões parlamentares de inquérito, as CPIs, e de denúncias por crime de responsabilidade contra ministros do Supremo Tribunal Federal.
2: Atualmente cabe ao presidente do Senado decidir sozinho sobre essas questões. A reportagem é de Marcela Diniz.
10: De acordo com o projeto, o presidente do Senado terá 5 dias para verificar se o pedido de criação de CPI atende os requisitos constitucionais e regimentais. Se estiver tudo ok, o documento deverá ser lido na sessão seguinte ao término do prazo e, a partir daí, a CPI deverá ser instalada em até 10 dias. Caso o presidente não se manifeste, caberá ao primeiro vice-presidente do Senado fazê-lo e, na falta do vice, a mesa do Senado votará o pedido dentro de 5 dias. O autor do projeto, senador Isalci Lucas, do PL do Distrito Federal, critica a concentração de poderes na figura do presidente do Senado e argumenta que a definição de prazos é necessária para que as CPIs cumpram seu papel de ser instrumento das minorias para a investigação de irregularidades.
11: Nenhum direito constitucional pode depender da boa vontade de uma única pessoa. Quando a Constituição garante um instrumento de fiscalização, esse instrumento precisa funcionar.
10: No caso de denúncia contra ministro do Supremo Tribunal Federal, o projeto dá 15 dias de prazo de análise para o presidente do Senado. A rejeição só se dará por voto da maioria absoluta da mesa diretora.
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2: Edição de Paula Groba. Trabalhos técnicos de Eliseu Caires. O Jornal do Senado fica por aqui. Acompanhe agora as notícias da Câmara dos Deputados. Boa noite.
1: Boa noite e até amanhã.
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14: Atuação na defensoria pode dar desconto no FIES a estudantes de direito.
15: Avança nas comissões a criação de carteira de identificação oncológica.
14: Projeto determina fornecimento de alimentação ao empregado doméstico.
15: Boa noite. Projeto em discussão na Câmara torna obrigatório o fornecimento de alimentação aos empregados domésticos. Confira os detalhes com o repórter Luiz Cláudio Canuto.
16: A Comissão de Trabalho da Câmara aprovou projeto que obriga o fornecimento de alimentação ou vale-refeição para empregados domésticos. O texto estabelece a responsabilidade do Poder Executivo em regulamentar as condições e os valores dos benefícios. A proposta da deputada Denise Pessoa, do PT do Rio Grande do Sul, muda a lei que regulamenta o trabalho doméstico. A relatora, deputada Érica Hilton, do PSOL de São Paulo, foi favorável à proposta.
17: Para que a trabalhadora ou o trabalhador doméstico possa adquirir a sua própria alimentação, possa se alimentar. Hoje nós não temos nenhuma legislação, nem a CLT prevê esse tipo de alimentação em natura ou via ticket ou algum fornecimento de vale refeição. E isso escancara um Brasil profundo de desigualdade, um Brasil profundo que estabeleceu os parâmetros e as relações do trabalho doméstico ancorado numa relação praticamente escravocrata do que é esse trabalhador dentro da sua casa. Como é que essa trabalhadora, como eu coloquei no meu voto, muitas vezes fazendo a alimentação daquela família, quando se trata, né, de estar na casa de família, não tem a garantia de poder se alimentar com aquele alimento.
16: Érica Hilton lembrou que desde 2006, uma lei passou a proibir ao empregador doméstico descontar do salário alimentação, roupas, higiene e moradia, além de despesas de transporte, hospedagem e alimentação em caso de acompanhamento em viagem. O projeto ainda vai ser analisado pela Comissão de Constituição e Justiça. Para virar lei, a medida precisa ser aprovada pela Câmara e pelo Senado. Da Rádio Câmara de Brasília, Luiz Cláudio Canuto.
13: Economia.
14: O Wellington Prado, do PSD, condena o reajuste da tarifa de energia elétrica autorizado para Minas Gerais e afirma que a população está sendo penalizada com aumentos acima da inflação. Segundo ele, consumidores, comerciantes, indústrias e produtores rurais serão afetados pela medida.
15: O Wellington Prado questiona ainda a qualidade dos serviços prestados pela empresa responsável, citando interrupções frequentes no fornecimento de energia. O parlamentar defende mais fiscalização do setor e anuncia iniciativas para contestar o reajuste e cobrar melhorias no atendimento.
13: Trabalho.
14: Luiz Lima, do Novo do Rio de Janeiro, critica o fim da escala 6x1 e questiona os possíveis efeitos da medida sobre a informalidade, os custos das empresas e a geração de empregos. Para o deputado, a mudança foi aprovada sem debate aprofundado sobre seus impactos econômicos.
15: Luiz Lima também compara indicadores econômicos do Brasil com os de outros países, destacando diferenças de salários e carga tributária. O parlamentar manifesta preocupação com a perda de competitividade da economia brasileira e com a transferência de empresas para países vizinhos.
14: Durante viagem ao Maranhão, Rubens Pereira Júnior, do PT, declara que recebeu congratulações por votar pela redução da jornada de trabalho. O deputado reforça que o projeto é mais uma medida do governo que tem como foco o segmento mais vulnerável da população.
15: Rubens Pereira Júnior também relata visitas a lideranças políticas dos municípios de Brejo, Buriti, São Mateus e Lagoaçu. Ele se coloca como um canal para as demandas dos servidores municipais e das comunidades do interior junto à Câmara.
13: Comissões.
14: Deputados querem alterar a CLT para aumentar a proteção de trabalhadores estáveis. O repórter José Carlos Oliveira nos explica as mudanças.
18: Trabalhadores com estabilidade provisória no emprego poderão ter nova proteção na consolidação das leis do trabalho, a fim de evitar injustiça nos casos de demissão por justa causa. A medida beneficia, por exemplo, gestantes e dirigentes sindicais que têm direito à estabilidade temporária na CLT. As alterações constam de projetos de lei dos deputados Ivan Valente, do PSOL de São Paulo, e Vicentinho, do PT de São Paulo, organizados em texto único do relator na Comissão de Trabalho da Câmara, deputado Bongás, do PT do Rio Grande do Sul.
19: O projeto exige, a partir do momento em que foi, por parte da patronal, dito que está, sob justa causa, esse trabalhador com estabilidade demitido, no máximo em até 10 dias, ele precisa abrir o inquérito. Aberto o inquérito, passa então a ter a defesa e, em confirmando a justa causa, aí efetivamente está consolidado, ele vai ser afastado. Mas, se o trabalhador conseguir provar que a justa causa estava incorreta, a empresa vai ser obrigada a mantê-lo no emprego e a pagar o seu salário.
18: Atualmente, a CLT já prevê a apuração de falta grave para a demissão por justa causa, mas não determina a obrigatoriedade do inquérito. Já a proposta da Câmara diz que o empregador deverá apresentar reclamação por escrito contra o trabalhador à vara ou ao juízo de direito dentro de 10 dias. A demissão só será efetivada após decisão definitiva da Justiça. Bongás explica o quadro atual que ele espera ver superado após a transformação dessa mudança em lei.
19: Trabalhador que tem estabilidade no emprego não pode ser demitido, e nem mais distante. Mas num caso de demissão de justa causa, o que que acontece hoje? Tradicionalmente, o empregador demite e não abre um inquérito para que possa justificar e para que o trabalhador possa se defender. E aí essa pessoa passa a não receber salário, fica meio no anonimato. Se é um dirigente sindical que tem estabilidade no emprego, vai ao sindicato, mas ele não pode estar na empresa, não recebe salário, o sindicato tem que administrar essa situação. Então, algo totalmente injusto.
18: A proposta que protege gestantes e trabalhadores com estabilidade sindical em caso de demissão por justa causa está em análise agora na Comissão de Constituição e Justiça. Se for aprovado na CCJ, poderá seguir diretamente para análise do Senado, sem necessidade de votação no plenário da Câmara. Da Rádio Câmara de Brasília, José Carlos Oliveira.
13: Desenvolvimento Regional.
15: Daniele Paulino, do Republicanos, cobra do governo da Paraíba a interiorização do atendimento às pessoas com deficiência, evitando que tenham que viajar longas distâncias até a capital para tratamentos básicos e especializados.
14: Daniele Paulino defende também um projeto de sua autoria para federalizar a rodovia de ligação entre Café do Vento, Sapé e Guarabira, facilitando o fluxo regional. Ele convoca os deputados do estado a incluir a região do Brejo Paraibano no orçamento federal, garantindo mais recursos para a população.
15: Átila Lins, do PSD, considera que a agenda do governo federal produziu avanços para o Amazonas. O deputado cita a entrega de moradias do Minha Casa Minha Vida em Manaus e as ações voltadas à recuperação da BR-319, corredor que integra o Amazonas ao restante do país.
14: Átila Lins também destaca investimentos em infraestrutura, como a construção do porto da Manaus Moderna e a retomada do programa Luz para Todos. Para ele, as iniciativas abrem perspectivas positivas para o desenvolvimento do interior do estado. Transportes.
15: Charles Fernandes, do PSD da Bahia, critica a decisão da Azul de reduzir a capacidade dos voos regionais que atendem Guanambi. O deputado afirma que a companhia trocou uma aeronave maior por outra de 9 lugares, apesar de a antiga operação registrar cerca de 70% de ocupação.
14: Charles Fernandes aponta que a Azul adotou medida semelhante para voos em Vitória da Conquista. Ele cobra providências do governo federal contra a concentração do mercado aéreo, alegando que a situação encarece passagens e compromete investimentos no interior da Bahia.
13: Agricultura.
15: Padre João, do PT de Minas Gerais, critica o uso de agrotóxicos e pede que o Congresso incentive os bioinsumos e a produção orgânica. Segundo ele, substâncias proibidas seguem presentes na produção agrícola brasileira, ameaçando exportações e impactando a saúde pública.
14: Padre João afirma que a União Europeia e a China já teriam rejeitado produtos brasileiros por apresentarem resíduos de agrotóxicos. O parlamentar reforça ainda que o uso dessas substâncias provoca o desequilíbrio ambiental e pode contaminar lençóis freáticos.
13: Educação.
15: Formados em direito que atuarem na defensoria pública podem ter desconto no FIES. A repórter Júlia Lopes explica como será o abatimento.
20: Pessoas formadas em direito poderão ter desconto de 1%, incluindo juros, no saldo devedor do FIES, o Fundo de Financiamento ao Estudante do Ensino Superior. O projeto aprovado na Comissão de Educação da Câmara dos Deputados se aplica àqueles que prestarem serviços à Defensoria Pública. A proposta inclui esse grupo na lei do FIES, que atualmente prevê o abatimento desse valor no saldo devedor para professores efetivados da rede pública de educação básica, graduados em licenciatura e com jornada mínima de 20 horas semanais. Médicos de família das Forças Armadas que atuam em regiões com carência de profissionais e também profissionais da saúde que trabalharam no Sistema Único de Saúde durante a pandemia da Covid-19. No texto, a prestação de serviços pelos graduados em direito deverá ser feita de forma não remunerada, com jornada mínima de 8 horas semanais. Para o relator, deputado Tiago De Joaldo, de Sergipe, o projeto insere essas pessoas no mercado de trabalho e no futuro pode beneficiar outros cursos de graduação.
0: A gente fez um acréscimo ali no final do dispositivo de que isso vai depender da disponibilidade orçamentária do governo, então não é todo mundo que vai ter o acesso automático ao desconto, então vai ter essa regulamentação que o governo vai emitir para isso. Acho que abre inclusive portas para que outros cursos extremamente importantes como a área de medicina, a área de engenharia agronômica, engenharia civil, né, a gente possa estar colocando essa mão de obra também em setores públicos à disposição da sociedade.
20: O FIES é um auxílio financeiro aos estudantes para a realização de cursos de graduação em instituições privadas de ensino superior. Nos últimos 10 anos, o fundo beneficiou mais de 1 milhão de estudantes. Para isso, o Ministério da Educação, por meio do Fundo Nacional de Desenvolvimento da Educação, destinou um orçamento de quase 120 bilhões de reais desde 2015. O deputado Rafael Prudente, do MDB do Distrito Federal, autor da proposta, destacou que o desconto no saldo devedor do FIES, além de diminuir a dívida dos estudantes de direito, também contribuirá com a população que precisa de atendimento jurídico gratuito. A proposta segue agora em análise na Comissão de Finanças e Tributação. Da Rádio Câmara de Brasília, Júlia Lopes.
13: Eleições. Hildo Rocha, do MDB do Maranhão, critica o preconceito que, segundo ele, existe contra candidatos que possuem familiares na política. O deputado acredita que isso não deve ser utilizado como critério para desqualificar uma candidatura.
15: Hildo Rocha defende que a escolha de governantes deve considerar atributos como honestidade, capacidade de diálogo e experiência na administração pública. Ele afirma que esses critérios são mais relevantes do que a origem familiar dos candidatos.
13: Direitos Humanos. Luiz Couto, do PT da Paraíba, apresenta projeto para criar o Protocolo Nacional de Atendimento à Mulher, com foco na assistência humanizada às vítimas de violência e a garantia de atendimento ininterrupto em delegacias especializadas.
15: O congressista lembra a encíclica papal que trata da dignidade humana na era digital para defender o acolhimento contra a violência, tema de seu projeto. Para Luiz Couto, seu mandato, bem como o próprio parlamento, tem como função promover o bem comum e a justiça social.

0: projeto que institui a carteira de identificação do paciente oncológico avança na Câmara. A repórter Maria Neves tem mais informações.
1: A Comissão de Constituição e Justiça analisa projeto que institui a carteira de identificação do paciente oncológico. Última etapa de avaliação do texto na Câmara dos Deputados. Na Comissão de Finanças e Tributação, a relatora, deputada Daiane Bittencourt, do União do Ceará, argumentou que não cabia ao colegiado analisar a proposta, uma vez que ela não cria novas despesas para os cofres públicos. De acordo com o autor, deputado Anderson Pinto, do Pará, o documento vai facilitar o acesso de pessoas com câncer a serviços de saúde e outros benefícios, com garantia de atendimento prioritário e humanizado.
2: O objetivo principal é que essas pessoas tenham a possibilidade de uma identificação, né? Ter acesso, né? Em relação a buscar algum tipo de recurso para apoio e acompanhamento psicológico, assistencial, em uma situação de emergência também tem um atendimento prioritário, e com a identificação fica muito melhor. Você imagina um paciente oncológico, de repente, uma crise dentro de um metrô, dentro de um transporte público, de um ônibus, de um trem, e as pessoas não sabendo. Com essa carteira de identificação, automaticamente ele pode, as pessoas identificarem o que poderia ser feito naquele momento de uma emergência.
1: Anderson Pinto argumenta ainda que medidas de apoio a pacientes oncológicos se tornam cada vez mais necessárias devido ao aumento do número de casos da doença. Ele ressalta que a estimativa do Instituto Nacional do Câncer para o Brasil é de 600 mil novos diagnósticos em 2025. A proposta aprovada determina que caberá aos estados e municípios expedir a carteira. Para isso, o interessado deverá apresentar o requerimento e relatório médico com o código de classificação da doença. Dentre as informações que devem constar na carteira de identificação do paciente oncológico, além do nome e endereço, estão o número do documento de identidade, do CPF e do Cartão Nacional de Saúde. O texto prevê ainda que a identificação do paciente com câncer terá validade de 3 anos e deverá ser renovada no final desse prazo para a atualização dos dados. Em caso de doença incurável, a validade será indeterminada. Da Rádio Câmara de Brasília, Maria Neves.
3: Relações Exteriores.
4: Ayrton Faleiro, do PT do Pará, acusa lideranças da oposição de buscarem, junto aos Estados Unidos, apoio para retomar tarifas contra produtos brasileiros. O legislador afirma que a disputa eleitoral não pode servir de justificativa para medidas que prejudiquem a economia nacional.
0: Ayrton Faleiro defende a união do setor produtivo, dos trabalhadores e das instituições em torno da soberania brasileira. Ele avalia que o Executivo Federal deve enfrentar a pressão externa com diplomacia, firmeza e ampliação das relações comerciais do país.
4: Jorge Sola, do PT da Bahia, acusa integrantes da família Bolsonaro de atuar contra interesses nacionais. Na visão dele, defender medidas que prejudicam a economia brasileira e a soberania do país é característica de traidor da pátria.
0: Na visão de Jorge Sola, essas movimentações visam pavimentar o caminho para a entrega de riquezas naturais do país, como minerais críticos e terras raras. O deputado convoca os parlamentares a se unirem na defesa da independência econômica do Brasil.
3: Segurança Pública.
4: Silvio Antônio, do PL do Maranhão, é favorável à equiparação ao terrorismo feita pelos Estados Unidos em relação ao PCC e o Comando Vermelho. Segundo o deputado, a medida pode ampliar a cooperação internacional no enfrentamento ao crime organizado.
0: Silvio Antônio também afirma que a insegurança é uma das principais preocupações da população brasileira e cobra ações mais efetivas no combate às facções criminosas. O parlamentar relaciona episódios recentes de violência ao avanço do tráfico e à atuação de crime organizado.
4: Sargento Portugal do Podemos questiona os critérios da Polícia Militar do Rio de Janeiro para a promoção por ato de bravura. O parlamentar cita o caso de uma equipe que apreendeu 7 fuzis e teve o pedido negado, enquanto um ex-ajudante de ordens do ex-presidente da República recebeu parecer favorável após participar de uma ocorrência sem apreensões.
0: Na visão de Sargento Portugal, as honrarias da instituição não podem ser banalizadas ou influenciadas.

0: apoiadas por proximidade política. O deputado cobra do comando da PM uma revisão técnica dos critérios de concessão e critica o uso eleitoreiro da segurança pública por gestores.
1: Justiça. Luiz Helena, da Rede do Rio de Janeiro, defende a instalação de uma CPMI para investigar irregularidades no Banco Master. A deputada afirma que a apuração pelo Congresso é necessária para impedir que o rombo na instituição seja tratado como algo natural.
0: Luiz Helena alerta para o risco de a população pobre pagar a conta das perdas atribuídas ao Banco Master.
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1: 22 horas e 24 minutos.

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2: 22 horas, 45 minutos. 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

0: outono está no ar. É o período de transição entre o verão e o inverno. A estação mais emblemática do ano, com características próprias. A incidência dos raios solares é mais branda, os ventos ficam mais fortes, as chuvas de verão vão embora e abrem espaço para um período sem chuvas e com baixa umidade do ar. 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
1: Vinte e 3:22.
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0: 23:29.
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1: 23 horas e 47 minutos.
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1: Meia-noite, 23 minutos.
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1: Meia-noite e 28 minutos.
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3: 2 horas.
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1: 2:24.

0: 2:41.
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0: 2:59.
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4: 4 horas.
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0: 24 horas e 10 minutos.
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0: 4:41.
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0: 24 horas e 54 minutos.
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3: 5 horas.
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3: 5:34.
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0: 5:41.
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2: 5:50.
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7: Bom dia, 6 horas 1 minuto. Alô, José Mel.

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0: Seja você mesmo. Desde muito cedo, somos ensinados a disfarçar e a mascarar os nossos sentimentos e a nossa personalidade. E na maioria das vezes, não temos a oportunidade de promover ou seguir as nossas intuições e manias. Passamos horas tentando convencer a nós mesmos que está tudo bem e que isso é para o nosso próprio bem. Para piorar ainda mais, fazemos comparações das nossas realizações e progressos com as de todos ao nosso redor. Então, aprendemos que é mais importante parecer bem-sucedidos em relação aos outros do que nos sentirmos animados ou realizados com os nossos sucessos e sonhos. É doloroso e estressante sentir que estamos vivendo uma mentira. Viver dizendo o que as outras pessoas querem ouvir. E fazemos coisas que realmente não queremos apenas para agradar alguém. Mas por que fazemos isso? Por que não vivemos intensamente? Por que não dizemos não às coisas que não nos agradam? Por que não podemos ser ousados, livres e selvagens? Afinal, Deus nos deu a vida para ser vivida. Temos que aprender a ser fiéis a nós mesmos. Aprender a dizer não às situações que nos incomodam e sermos honestos conosco. Pode ser difícil. Afinal, passamos anos disfarçando e mascarando nossos sentimentos e personalidades e nos acostumamos a ser infiéis. Mas precisamos nos libertar para podermos começar a viver. Então, desprenda-se de tudo que está te prendendo em uma mentira. Descasque todas essas camadas de medo e condicionamento e seja fiel a você mesmo. E quando isso acontecer, aprenderemos a viver livres e intensamente. Pense nisso, mas pense agora. 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
3: As lavouras de algodão estão se desenvolvendo bem no estado. Para esta safra, houve um aumento de aproximadamente 4% da área de plantio. São cerca de 1,5 milhão de hectares plantados.
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0: Jorge Mateus, sol nos olhos, 6:29, vem aí a primeira página.
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1: Top de 5 segundos para a formação de rede.

0: Quarta-feira, 3 de junho. O primeira página de hoje destaca: polícia prende 3 homens e apreende mais de 900 quilos de pescado ilegal na região da Ponte Sérgio Mota, em Cuiabá.
1: Multas por descumprimento da lei do descanso disparam nas rodovias federais de Mato Grosso.
0: Cadeia pública de Barra do Garça suspende visitas e os atendimentos presenciais por 15 dias.
1: El Niño começa a se formar e acende alerta para o agronegócio no Centro-Oeste.
0: E a China reconhece o Brasil como livre de febre aftosa sem vacinação e reforça confiança na carne produzida em Mato Grosso. Essas e outras informações agora no Primeira Página.
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0: Muito bom dia para você. Quarta-feira, meio de semana, na capital do estado, temperatura amena. 20 graus a temperatura agora, máxima que pode chegar aos 32 na parte da tarde. Que a sua quarta-feira seja abençoada. Eu sou Cleto Kipper e ao meu lado, Yasmin Oliveira. Bom dia.
1: Bom dia, Cleto. Bom dia para você, ouvinte. Excelente manhã, bom início de quarta-feira. Estamos aí às vésperas de um feriado aqui na região metropolitana. O trânsito já mudou, que eu já notei. Hoje o pessoal já tá saindo mais.
0: Eu tô na dúvida, vai ser feriado aqui ou não?
1: Aqui vai ser feriado. Em algumas cidades do estado é ponto facultativo. Então, Sorriso é ponto facultativo, deixa eu ver aqui mais, Rondonópolis é feriado, então algumas cidades é feriado e outras ponto facultativo.
0: Ficou a cargo de cada município
1: decidir. Cada município decidir,
0: tá bom.
1: Exatamente.
0: Quarta-feira, 3 de junho, dia marcado pela conscientização sobre direito à mobilidade, pela valorização de hábitos. Hoje é dia mundial da bicicleta, hein? Quem é que gosta de andar de bike? A data foi instituída pela Assembleia Geral da ONU para celebrar a bike como um meio de transporte simples, acessível, sustentável. O dia destaca o papel da magrela na promoção da saúde física e mental e na construção de cidades mais humanas e menos poluídas.
1: Celebramos também hoje o dia de conscientização contra a obesidade infantil, uma data fundamental para que as famílias, escolas e o poder público atuem juntos na produção, na promoção de hábitos alimentares saudáveis e também na prática de atividades físicas desde a infância.
0: Na área da saúde, dia de conscientização sobre o uso de filtros solares, a prevenção do câncer de pele, data reforça a importância do uso diário de proteção solar, mesmo em dias nublados, como a principal estratégia para evitar danos causados pela radiação ultravioleta e garantir a longevidade da saúde. Que esta quarta-feira seja de movimento, cuidado com o seu corpo e muita atenção à sua saúde. Uma ótima iluminada quarta-feira para todos nós.
1: Vamos falar do trânsito, porque nesta noite nós tivemos, nesta madrugada, um acidente na rodovia da MT, aliás, da BR-364. E aí nós temos pistas que estão interditadas neste momento. Quem vai contar os detalhes para a gente é Stephanie Gomes. Bom dia, Stephanie.
3: Bom dia, Yasmin. É isso mesmo. A gente tem informação muito importante para quem precisa pegar a estrada hoje, antes desse feriado, né? Um acidente entre 4 veículos de carga deixou totalmente interditada a BR-364 em Rosário Oeste. A ocorrência, como você adiantou, foi registrada nessa madrugada e, segundo a concessionária responsável pela via, houve uma colisão entre 2 carretas. Outros 2 caminhões que vinham na sequência não conseguiram frear e também se envolveram. Os 2 motoristas ficaram em estado grave e foram levados ao Hospital Municipal de Cuiabá. Outros 2 não se feriram e dispensaram atendimento. A interdição atinge quem precisa passar pelo trecho e pode causar filas e atrasos por ali. E ainda falando sobre rodovia, a dos imigrantes está com o trânsito mais congestionado próximo ao cruzamento com a Avenida Leôncio Lopes de Miranda, em Várzea Grande. Eu volto com vocês aí nos estúdios.
0: Muito bem, Stephanie, obrigado pelas informações. Reforçando para você, acidente com 4 carretas na madrugada de hoje em Rosário Oeste. 2 vítimas em estado grave vieram para o HMC. E a atualização que chega neste momento é que a pista está liberada nos 2 sentidos. Então, atenção, pista liberada em Rosário Oeste após esse grave acidente. 6h36, o número de autuações por descumprimento da lei do descanso mais do que quadruplicou nas rodovias federais do estado em apenas 1 ano. A parada para descanso é obrigatória para motoristas profissionais. Quem não cumprir a lei pode pagar multa. Não é mesmo, Clara Lucite?
4: Somente entre janeiro e maio deste ano já foram registrados 3.459 casos, o equivalente a quase um flagrante por hora. A legislação exige que motoristas profissionais façam paradas regulares para descanso. O objetivo é evitar a fadiga ao volante, uma das principais causas de acidentes graves nas estradas. Segundo a PRF, o cansaço pode provocar efeitos semelhantes aos da embriaguez, reduzindo o tempo de reação e a capacidade de tomar decisões. Quem tem mais informações sobre o assunto é o Superintendente Regional da Polícia Rodoviária Federal de Mato Grosso, Arthur Nogueira.
5: A PRF intensificou em 2026 a fiscalização do tempo de direção e descanso dos condutores de veículos de carga. As ações ocorreram nas BRs 163 e 364, onde se registrou o maior volume de tráfego e, com isso, o maior número de sinistros. As abordagens consistem em verificar o disco do tacógrafo ou a fita diagrama nos conotacógrafos, equipamentos obrigatórios que registram a velocidade e o tempo durante o trajeto. Dirigir com sono diminui a capacidade psicomotora, dificulta a concentração, deixa a visão turva, a dificuldade de manter os olhos abertos faz com que o motorista perda a noção da velocidade e a direção da pista. Diante desses sintomas, deve o motorista procurar um local seguro para dormir o suficiente para depois prosseguir a sua viagem.
4: A multa para quem descumpre a regra é de R$ 130 e gera pontos na carteira. Mas, segundo os fiscais, o maior prejuízo pode ser o risco de um acidente. A orientação é simples: nenhuma entrega vale mais do que a segurança de quem está na estrada. Clara Lucite para o Primeira Página.
0: Obrigado, Clara, pelas informações. Então é através do tacógrafo. É nesse dispositivo que a PRF vai conferir, vai olhar o tempo que você está rodando. Se você está rodando acima do tempo permitido, vai ser multado e vai ter que descansar.
1: É, tem que descansar. A gente sabe que os motoristas têm prazo, têm meta para bater, têm que entregar, mas ainda assim, a vida vale muito mais. Não só dos motoristas, mas também das outras pessoas que estão transitando pela BR, né, pelas rodovias. A gente acabou de noticiar aqui na abertura do jornal um acidente grave envolvendo caminhões. É, não é o caso, né? A gente não sabe ainda, as causas vão ser investigadas, mas a gente fala muito sobre acidente com veículos de carga aqui. Então, esse alerta é muito importante para você que trabalha no transporte. E tem um, aproveitando já, falando sobre rodovias, sobre caminhões, começa hoje a operação especial da Polícia Rodoviária Federal para o feriado de Corpus Christi. A ação vai até domingo nas rodovias de Mato Grosso. A PRF vai reforçar a fiscalização com radares, testes do bafômetro e monitoramento em trechos de maior movimento.
0: O foco é coibir excesso de velocidade, ultrapassagens perigosas e motoristas que insistem em dirigir após consumo de álcool. Durante o feriado também haverá restrição de horários para a circulação de veículos de carga de grande porte em algumas rodovias, principalmente aquelas de trecho de pista simples. A orientação é revisar o veículo para planejar a viagem, ter paciência aí na estrada. E por falar na 163, vai ter interdição hoje em Guarantã do Norte. Nós falamos ontem sobre isso, vamos reforçar agora. Vai ser ali na Serra do Cachimbo, tá, gente? Para obras das 10h45 da manhã ao meio-dia e 45, no quilômetro 1109. Serra do Cachimbo, a ideia é corrigir o traçado da rodovia. Essa é a quinta de 6 detonações previstas no trecho.
1: Então, quem passa pela região, atenção, redobre a atenção. Fique atento, siga as sinalizações, tá? Tem equipe que vai fazer orientação lá no local. É importante a gente dar esse alerta aqui para você, motorista, que está seguindo para essa região lá no extremo norte do estado, tá bom? Agora nós vamos lá para a região de Barra do Garças, porque lá na região da Araguaia, as visitas de familiares e atendimentos presenciais estão suspensos por 15 dias na cadeia pública da cidade. Quem traz os detalhes para a gente é o Lucas Iglesias. Bom dia, Lucas.
6: Olá, bom dia a todos. A medida começou a valer nesta semana e, segundo a direção da unidade, ocorre devido ao processo de transferência dos detentos para o novo centro de detenção do município. Durante esse período, também estão suspensos serviços como entrega de alimentos por familiares, videochamadas e atendimentos administrativos. De acordo com o diretor da unidade, a única exceção será para visitas de advogados. O novo centro de detenção foi inaugurado no dia 6 de maio e está localizado às margens da BR-158. A unidade foi construída com investimento de R$28.400.000 e tem capacidade para 432 vagas. A nova estrutura substitui a antiga cadeia, que abrigava mais de 300 detentos, mesmo tendo capacidade original para 118. A expectativa é que a transferência ajude a resolver o problema de superlotação e melhore as condições do sistema prisional no município. Eu volto com vocês no estúdio aí em Cuiabá.
0: Obrigado, Lucas, pelas informações. Ouvinte ligado aqui na primeira página já faz um alerta do trânsito na capital. Atenção, você que vai andar na rodovia Emanuel Pinheiro, tem um alerta importante. Vamos ouvir.
7: Bom dia, Alex Ebert aqui acompanhando a primeira página, trazendo a informação aqui para as pessoas terem bastante atenção aqui na rodovia Emanuel Pinheiro, logo na saída aqui para Chapada dos Guimarães, na pista Cuiabá-Chapada, após o bairro Jardim Florianópolis, tem dois cavalos aqui na pista. Então, trazer essa informação aí para as pessoas que circularem por ali ter bastante atenção para evitar qualquer acidente. Na saída, então, para Chapada dos Guimarães, em rodovia Manuel Pinheiro, após bairro Jardim Florianópolis.
0: Obrigado, ouvinte. Você que está nos escutando no interior do estado deve estar assustado com essa notícia, mas isso aqui é muito comum também na capital, animal de grande porte nas vias.
1: Pois é, não deveria, mas acontece. Bom, o alerta já foi dado aí pelo nosso ouvinte. Muito obrigada pela participação, explicou certinho, bem bonitinho pra gente aqui, pro nosso ouvinte se situar onde que essa situação está acontecendo. E por falar na região, no interior do estado, nós vamos agora lá para Sorriso. Vamos para o Nortão falar com a Tâmara Figueiredo, porque o Supremo Tribunal Federal suspendeu os efeitos do decreto que ampliava a terra indígena Manoc, em Mato Grosso. Tâmara Figueiredo, bom dia.
8: Olá, bom dia Yasmin, bom dia Cleto. A decisão foi tomada pelo ministro Flávio Dino e atende a um pedido de produtores rurais da região de Campo Novo do Parecis. Com a medida, o processo de ampliação da área fica paralisado temporariamente. Na prática, nada muda por enquanto, para quem já ocupa e produz nas terras que estão em disputa. Os produtores alegam que possuem escrituras e documentos registrados há décadas e que poderiam ser obrigados a deixar as propriedades com a nova delimitação. Na decisão, o ministro destacou que situações como essa exigem análise cuidadosa e que não é possível retirar ocupantes com posse consolidada sem avaliar direitos e eventuais indenizações. Flávio Dino também determinou a realização de uma audiência para ouvir indígenas, produtores rurais e representantes do governo federal. O objetivo é buscar uma solução negociada e evitar novos conflitos na região. Agora, o caso segue em análise no STF, enquanto as partes aguardam os próximos desdobramentos dessa decisão. Volto com vocês.
0: Obrigado, Tâmara, pelas informações. 6h45, antes do intervalo, deixa eu te contar essa notícia aqui, ó. 3 homens presos ontem, mais de 900 quilos de peixes apreendidos numa operação da Polícia Civil ali na Ponte Sérgio Mota. A investigação desarticulou um esquema de compra e venda de pescado retirado irregularmente do rio Cuiabá. Entre as espécies, pintado, piraputanga, pacupeva, dourado, tem uma foto com um dourado gigante, viu, gente? Que tem a captura, inclusive, e comercialização proibidas pela legislação estadual. Os policiais encontraram peixes escondidos em uma casa usada como depósito, também identificaram a participação de uma banca de peixes numa feira aqui de Cuiabá. Suspeitos foram presos em flagrante, investigações agora continuam para identificar outros envolvidos no esquema. Intervalo? Bora lá, na volta a gente fala sobre os efeitos do El Niño, não só para quem mora na cidade, mas como também para quem mora no campo.

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0: De volta com a primeira página do seu Jornal da Manhã, tudo que você precisa saber para começar o dia bem informado. Hoje, saindo de casa, minha vizinha me perguntou: você não tá com frio, não? Você sabe que até tava com friozinho, porque o dia tá começando com essa temperatura amena mesmo, 20 graus agora, não tem uma nuvem no céu, como diz Lohane, não tem esse cobertor de nuvens, então a temperatura fica bem baixa no começo do dia e depois sobe. Hoje, máxima de 32 na capital do estado. Rondonópolis agora 18 com máxima de 31. Sorriso agora 20 com máxima de 31. Cáceres 22 nesse momento com máxima de 31 também. E Barra do Garças com 18 e máxima de 31. Então são as mínimas, Yasmin, variando entre 18 e 20 e máximas variando entre 31 e 32 graus na parte da tarde.
1: Pois é, calorão, gente. A Organização Meteorológica Mundial acendeu o sinal de alerta para os próximos meses. Atenção. Segundo a agência da ONU, há 80% de chance do El Niño ganhar força entre junho e agosto. Na prática, isso significa um risco maior de secas, chuvas intensas e ondas de calor em diferentes partes do mundo. E o Brasil pode sentir esses efeitos de forma bastante direta. O último El Niño trouxe consequências que ainda estão na memória dos brasileiros.
0: Exatamente, a seca histórica na Amazônia e as enchentes no Rio Grande do Sul, o aumento dos incêndios florestais, não é nada bom, né? Diante desse cenário, o governo federal já criou um gabinete crise para acompanhar a evolução do fenômeno e preparar ações de prevenção. Orientação dos especialistas: monitorar a situação desde já para reduzir os impactos de possíveis eventos extremos. Tem que correr contra o tempo, tem que acreditar na ciência, porque nós estamos falando do mês de junho, onde já estamos, e agosto. Então, o El Niño começa a ganhar força a partir de agora até o fim do ano.
1: E como é que ele vai impactar a produção agrícola, por exemplo, né? As pessoas, a gente já comentou aqui, imagina só, calor, a gente já tem que usar mais ar-condicionado, tem que usar mais ventilador e tudo mais, e fora os impactos que isso traz para a saúde. Mas, e no campo, como que o El Niño vai impactar nos próximos meses? Por enquanto, o fenômeno ainda está no início e não deve alterar o clima aqui no Brasil neste mês, né, nesse começo de mês, mas da segunda quinzena para frente, a expectativa é que os efeitos fiquem mais perceptíveis, principalmente no fim do inverno, início da primavera. Segundo a meteorologista da Climatempo, a Josélia Pegorim, as mudanças no clima podem afetar diretamente o campo. Vamos ouvir.
2: O El Niño não tem impacto efetivamente no clima no Brasil. Nós vamos começar a sentir os impactos mais para o final do inverno e principalmente durante a primavera e no verão. E no caso do estado de Mato Grosso e na região centro-oeste de forma geral, um dos principais efeitos é o aumento do risco de ondas de calor. E isso na primavera, então temperaturas de 38, 39, 40 graus. E o outro efeito é a irregularidade da chuva. Então, esse é um aspecto que os agricultores vão ter que ter muita atenção, porque vai afetar o plantio da próxima safra de grãos. Pode ocorrer o plantio e não ter chuva para sustentar aquela germinação. E aí, com o calor muito intenso, acaba perdendo a semente. Então, é preciso ter muita atenção com as primeiras chuvas da primavera, porque elas podem ser enganosas.
0: Então tá aí, ondas de calor na cidade e seca no campo. O produtor vai ter que estar atento para saber quando vai colocar esse grão na lavoura, para o grão não estragar, como bem alerta Josélia Pegorim. Uma outra informação importante: o Instituto Nacional de Meteorologia também informou que na soja há risco de atraso no plantio e perdas, tá? No milho e safrinha, o alerta é para o enchimento dos grãos, é um pouco mais à frente. Já o algodão pode exigir mais água, enquanto a pecuária pode sofrer com queda na qualidade da pastagem. Então, segundo a agência Climatempo, é importante acompanhar as previsões semanais e planejar a produção para reduzir possíveis prejuízos.
1: Já que a gente está falando de plantio de soja e também do enchimento dos grãos no milho, a gente já está aqui na fase final e entramos no vazio sanitário, porque começa dia 8 agora de junho, vai até o dia 6 de setembro, esse período de vazio sanitário, que é quando não é permitido plantar no campo, né, soja, neste período. Durante esse período, fica proibida a presença das plantas vivas de soja em qualquer área do estado, incluindo lavouras, margens de rodovias e áreas de armazenamento. A medida tem como objetivo combater a ferrugem asiática, uma das doenças que mais prejudicam a produção de soja no país. As datas foram mantidas pelo governo do estado e pelo Instituto de Defesa Agropecuária de Mato Grosso, que é o INDEA. A orientação para os produtores é eliminarem todas as plantas voluntárias e também aquelas conhecidas como soja guaxa, que é as que nascem espontaneamente de um grão que cai porventura aí de um caminhão, né? Então, essas também precisam ser arrancadas, porque elas podem conter o fungo da doença. Os produtores também devem monitorar as áreas de cultivo e adotar controle imediato caso identifiquem sinais de ferrugem asiática. E uma outra exigência é o transporte adequado dos grãos e sementes para evitar esse derramamento e novas germinações, e descumprir essas regras. Quem descumprir, pode ser notificado pelos órgãos de fiscalização.
0: E já que estamos falando de notícias do campo, a inadimplência entre produtores rurais aumentou em todo o país, pode impactar o acesso ao crédito no campo. É isso mesmo, inadimplência no campo. Alex Bettinardi tem as informações, bom dia.
3: Oi, Cleto, bom dia para você também, bom dia a todos os nossos ouvintes. Exatamente, Cleto, a inadimplência da população rural brasileira chegou a mais de 8% no quarto trimestre de 2025, um aumento aí de 1 ponto percentual em relação ao mesmo período do ano anterior. Os dados são da Serasa e consideram dívidas vencidas há mais de 180 dias. O crescimento preocupa porque pode dificultar a concessão de crédito rural, essencial para o custeio de safras, compra de máquinas e investimentos nas propriedades. No recorte regional, o Centro-Oeste registrou um índice de 9,6% acima da média nacional. Mato Grosso aparece entre os estados com maior percentual de inadimplência, alcançando quase 11%. Já o Norte lidera o ranking nacional, enquanto a região Sul apresentou os melhores índices. Outro dado que chama atenção é o valor das dívidas. Entre os produtores inadimplentes, o débito médio com bancos e cooperativas de crédito chega a mais de R$115 mil. Já as dívidas com credores diretamente ligados ao agronegócio ultrapassam em média R$138 mil. Especialistas avaliam que o cenário exige atenção, já que o aumento da inadimplência pode levar instituições financeiras a adotar critérios mais rigorosos para a liberação de novos financiamentos rurais. Cleto, Yasmin, volto com vocês na capital.
0: Muito obrigado, Alex. Bom jornal local daqui a pouco aí na região sudeste, em Rondonópolis. Mais uma do campo. O Ministério Público do Trabalho entrou com uma ação na justiça que era o banimento do glifosato no Brasil. O que, que é isso, Cleto? É um produto, é um agrotóxico, o mais vendido do país, é amplamente utilizado no controle de plantas daninhas. A ação foi protocolada contra a Anvisa e a União solicita em caráter de urgência a suspensão de registros e a proibição da produção, importação, exportação e comercialização deste agrotóxico. Dados do IBAMA indicam que o glifosato liderou as vendas de agrotóxicos em 2024 com mais de 230 mil toneladas. Segundo o MPT, estudos científicos apontam possíveis riscos à saúde associados à exposição ao produto, como, por exemplo, câncer. O órgão também cita a classificação da Organização Mundial da Saúde, que considera o glifosato como provavelmente cancerígeno para humanos. Essa ação segue em análise na Justiça do Trabalho e aguarda decisão sobre o pedido de urgência. Intervalo, você de Sorriso e Rondonópolis, após os comerciais, notícias da sua região. E por aqui, a gente fala dos impactos do novo tarifaço dos Estados Unidos contra o Brasil e também tem alerta de acidente em Várzea Grande. A gente já volta.

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7: 7-2, primeira página de volta com informação sempre atualizada para você. Marcos, nosso ouvinte, nos alerta de acidente. Vamos ouvir.
8: Olá, Cleto, bom dia. Yasmin, bom dia a todos. Meu nome é Marcos Angelino, vocês já sabem, motorista de aplicativo. Certo, Avenida da FEB, em frente a um supermercado atacadista que tem aqui sentido Cuiabá, tem um acidente, tá? Um motoqueiro caído. Pede o pessoal andar com cuidado aqui, por favor. Tá bom? Ótimo dia para vocês, parabéns pelo jornal, fiquem com Deus.
7: Muito bem, Marcos, obrigado pelo alerta. Já aciono Stephanie Gomes, que eu sei que ela está em busca de informações e também tem outros detalhes do trânsito. Stephanie, é com você.
9: Bom dia, Cleto. Uma ótima quarta-feira para você e a todos os nossos ouvintes. Já estou apurando essa informação do acidente, porém, no momento, ainda não temos mais detalhes. Porém, quando a gente já tiver, já acionamos aqui no primeira página. Nesse momento, eu falo ao vivo da Avenida do CPA, que está com trânsito fluindo bem nos dois sentidos. Porém, a fila está bem maior para quem... E pode gerar lentidão para quem segue no sentido centro, né? Quem segue na Avenida Mato Grosso. Para quem segue na Avenida da Prainha, tem que se preparar, porque o trânsito por ali, onde eu passei, está bem caótico e vai precisar de um pouco mais de paciência, viu? Na Avenida Dom Aquino também está bem carregada agora nesse horário de pico. E ainda falando das principais vias, na Fernando Correia, próxima à Praça dos Motoristas, também sentido centro, já existe uma fila considerável ali que deve gerar essa lentidão no trânsito aqui na capital. Daqui a pouco eu volto com mais informações do trânsito de Várzea Grande também com vocês.
10: Beleza, Stephanie, obrigada. Assim que você tiver as informações sobre esse acidente, você já chama a gente aqui. O espaço está aberto para você. E tem operação neste momento, né, Cleto?
7: Exatamente, operação em Sinop. Atenção, a informação que chega pra gente é que 4 mandados de busca e apreensão estão sendo cumpridos agora durante uma operação que investiga a ligação de servidores da prefeitura com uma facção criminosa. Você não está ouvindo errado, não. Segundo as investigações, 2 servidores que ocupavam cargos de confiança na prefeitura são suspeitos de facilitar a atuação do grupo e usar a estrutura pública para beneficiar a facção.

0: A apuração também identificou que eventos populares estariam sendo utilizados para promover a facção e ampliar a influência entre jovens e comunidades. Isso é gravíssimo, hein? Durante a operação foram apreendidos celulares, documentos, mídias que vão passar por perícia. As investigações continuam para identificar outros possíveis envolvidos no esquema. Então não tem prisão ainda, mas tem mandado de busca e apreensão. A polícia, provavelmente o GAECO, está buscando novos elementos para dar andamento nessa investigação.
1: 7:05. E o mercado automotivo brasileiro segue acelerando. Entre janeiro e maio de 2026 foram vendidos mais de 2 milhões e 200 mil veículos novos no país. O resultado representa um crescimento de mais de 15% em relação ao mesmo período do ano passado. É o segundo melhor desempenho para os 5 primeiros meses do ano desde 2011. Os dados foram divulgados pela Federação Nacional da Distribuição de Veículos Automotores, a FENABRAVE. Segundo a entidade, o avanço do setor foi impulsionado principalmente pelo aumento das vendas de veículos eletrificados, que ganham cada vez mais espaço no mercado brasileiro.
0: A FENABRAVE, Yasmin, também destacou que os resultados do programa Carro Sustentável, iniciada pelo governo federal, que incentiva a comercialização de veículos com menor impacto ambiental, desde a implantação, os modelos participantes registraram crescimento de 31% nas vendas. Veículos híbridos e elétricos foram destaques no período. Vendas de híbridos cresceram 77%, quase 78% nos 5 primeiros meses do ano, ultrapassando 121 mil unidades comercializadas. Já os veículos totalmente elétricos apresentaram a maior expansão do mercado. Foram mais de 69 mil unidades vendidas entre janeiro e maio, um salto, gente, de 181% em comparação com o ano passado. Somente no mês de maio, as vendas de carros elétricos cresceram mais de 200% em relação ao mesmo mês do ano passado, confirmando a tendência de expansão dos veículos de baixa emissão no Brasil. E nas ruas a gente já tem percebido também um aumento desses carros elétricos e híbridos também, né, Yasmin?
1: A tendência agora, né? Muitos carros aqui na região metropolitana, nas cidades do interior do estado, a gente tem visto que tem crescido também o número desses veículos, não tanto quanto aqui na capital, mas por aqui já são muitos os que a gente consegue observar no trânsito. Falando em comércio, Cleto, será que abre e fecha nesse feriado de Corpus Christi? Porque aqui na capital vai ser feriado. O funcionamento do comércio e dos servidores tem mudanças em Cuiabá nesta quinta-feira. A data altera o atendimento em diversos setores da cidade. Órgãos públicos e bancos não abrem enquanto parte do comércio pode funcionar em horário diferenciado.
0: Justiça Eleitoral não terá expediente na sede do TRE, nos cartórios eleitorais, nos postos também, hoje e amanhã. Shoppings e supermercados devem operar com horários especiais. O comércio varejista de rua e os shoppings podem abrir normalmente no feriado de Corpus Christi. Entre os espaços abertos ao público, aqui na capital, Aquário Municipal, Museu do Rio, esses espaços vão funcionar das 9 da manhã às 6 da noite com entrada de graça. Mercado do Porto terá horário especial. Os boxes vão estar abertos das 5 da manhã à 1 da tarde. Lanchonetes vão atender até às 4 horas da tarde. Serviços essenciais como saúde e segurança seguem normalmente. Então é bom conferir os horários de cada local antes de sair de casa e se programar para evitar imprevistos. Reforçando, aqui na capital não é ponto facultativo, amanhã sim é feriado.
1: Cleto, enquanto você falava, eu fui pesquisar aqui para ver se em Várzea Grande também é feriado, não é se é ponto facultativo ou feriado. Pelo calendário lá da prefeitura, amanhã também é feriado, 4 de junho, em Várzea Grande, ou seja, região metropolitana inteira, então, feriado amanhã. E tem a programação, né? Porque Corpus Christi tem toda uma tradição que envolve a religião, os fiéis, né? Aqui em Mato Grosso, aqui em Cuiabá, a confecção de tapetes e a realização de procissões. Fiéis se reúnem para montar os desenhos nas ruas. A celebração em Cuiabá vai ocorrer em comunidades e paróquias. Os tapetes são feitos com materiais simples, como serragem e flores, formando imagens religiosas. A programação central da Arquidiocese será realizada no Ginásio São Gonçalo. A acolhida está prevista para as 14h30, seguindo do Cenicálculo Mariano, às 15h. A Santa Missa será celebrada às 16h e logo após os participantes seguirão em procissão com o Santíssimo Sacramento até a Catedral Basílica Senhor Bom Jesus de Cuiabá. As procissões percorrem as ruas sobre esses tapetes em um momento de fé e participação coletiva.
0: É muito lindo, né? E Cáceres, que nos ouve nesse momento, a tradição também vai estar presente na cidade. A partir das 6:30 da manhã, a comunidade vai estar presente na confecção dos tapetes na Catedral São Luís. Já às 5 horas da tarde começa a procissão na cidade, que vai ter início no Centro Paroquial São Francisco de Assis, na Avenida 7 de Setembro. Então, Cuiabá e Cáceres com essa programação extensa da Igreja Católica para comemorar o dia de Corpus Christi.
1: 7:10. Milhares de fotos no celular. Quantas fotos você tem do Joãozinho no seu celular, hein, Cleto?
0: Nossa, eu tive que comprar espaço na nuvem porque o celular travou.
1: O celular travou. Muitas fotos. Depois que você torna pai...
0: Não, aí você não para de tirar foto, né? E você fica com receio de apagar também, né? Porque se você apaga, fica com medo de perder essa memória. É esquisito o negócio, mas é coisa de pai.
1: Coisa de pai. E antigamente, quando você era criança, lá na sua família, tinha álbuns de fotos?
0: Muitas poucas fotos eu tinha, viu? Inclusive, eu acho que são de tempos de escola, aniversário na creche, é coisa assim. Pouquíssimas fotos.
1: Mas é, dá aquela sensação boa quando a gente olha,
0: ver, né?
1: E aí, o que acontece? Isso demonstra essa transição. É, antigamente a gente tinha aqueles álbuns de fotos, a família se reunia para ver as fotos, conversar sobre isso. Hoje as fotos estão todas aqui no telefone, a gente não tem mais esse momento de se reunir para poder ver as fotos. A repórter Stephanie Gomes, ela foi falar sobre esse cenário, investigar aí essa mudança de comportamento e traz relatos de quem até hoje, mesmo nesse tempo com o celular na mão, com fotos ali à disposição, não abre mão do álbum de família. Vamos ouvir.
2: Quase todo mundo tem em casa aquela caixa antiga com fotos amareladas e datas escritas à mão. Mas hoje, com a acessibilidade das câmeras nos celulares, o registro se tornou automático e muitas vezes descartável. Os fotógrafos Alexia e Guilherme Araújo, que acompanham essa mudança há quase 10 anos, explicam que a facilidade do digital trouxe um novo desafio: o equilíbrio entre registrar e viver o momento.
3: Eu acredito que exige a necessidade de ter um equilíbrio. É legal você eternizar, de você ter essa facilidade em capturar o momento, mas é muito tênue a linha entre você eternizar, deixar de viver aquilo ali, porque aqui talvez você estava online. Daqui 50 anos será muito mais fácil as pessoas acessarem uma conta do bisavô, sabe? Com o passar dos anos, essa

0: Por um lado, a nuvem oferece segurança contra as perdas. Por outro, o excesso de arquivos pode enfraquecer a memória afetiva se as fotos nunca forem revisitadas. Para a decoradora Graziella Diniz, o álbum físico é um investimento no valor das pessoas e da própria história.
1: Para mim, o ato de investir em um álbum de fotos físico é uma das formas de atribuir valor às pessoas que estão ali naquele álbum e de atribuir valor à vida também. Fora a segurança, né, de ter as fotos ali na sua mão. Eu particularmente amo a sensação de nostalgia, o sentimento, né. É muito bom sentar ali com calma, sem nenhuma interrupção, sem nenhuma notificação chegando e folheando página por página.
0: Esse ritual de folhear o álbum proporciona o reencontro com o que foi sentido no passado. Graziella conta que cultiva esse hábito com frequência, transformando a recordação em um momento coletivo.
1: E conseguindo sentir de novo o que você sentiu naquele dia, sentiu na hora daquela foto. Eu acho muito prazeroso, muito gostoso esse momento. O de casamento, que é o mais recente agora, eu olho todas as vezes que vem visita aqui em casa. E aqui em casa sempre tem visita, então eu estou olhando com frequência. Agora os outros álbuns mais antigos, eu olho assim pelo menos a cada 6 meses, eu dou uma olhadinha. Eu amo.
0: A tendência de resgatar o papel como experiência afetiva vem crescendo. A dica é selecionar os momentos mais marcantes e criar o hábito de revisitar essas memórias em família. Afinal, a tecnologia facilitou guardar tudo, mas lembrar ainda exige tempo, atenção e emoção. Stephanie Gomes para o Primeira Página.
2: Ótima dica. Bora revelar essas fotos, né? Nem que a gente deixe guardado, mas o importante é se reunir depois todo mundo.
3: Todo mundo. Imagina o Joãozinho vendo as fotos dele ali quando nasceu, tudo com a família. Criar essas memórias em família. Muito legal isso, né? Eu tenho ótimas recordações junto com os meus pais, a gente vendo os álbuns ali, olhando as fotos do passado, reunir os irmãos. Então fica aqui a sugestão para você, ouvinte. Tem muitas fotos guardadas aí no celular. Que tal revelar? Guardar em álbum e ver todas essas fotos junto com a família. É um ótimo momento. Amanhã, feriado, quem sabe?
2: Vamos para o intervalo. Na volta, a gente traz notícias da economia.

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0: Voltamos com a primeira página, agora 7h19. Boa manhã para você que ligou o som, ligou o seu rádio agora, você que tá nesse trânsito. A gente estava vendo as imagens aqui, Cleto, enquanto o Felipe falava. A gente tem acesso às câmeras na cidade e o trânsito ali na região da Avenida do CPA, sentido ao shopping ali, né? Ao centro político, administrativo. Tá bem carregado, então para você que tá no trânsito, paciência e vamos aqui em boa companhia com as notícias do Primeira Página.
1: O Yasmin, tem uma mensagem aqui que chegou mais cedo, né? A gente falou sobre a questão do descanso dos motoristas profissionais, caminhoneiros, né? Aí o ouvinte aqui não mandou o nome, mas chama atenção para a multa de apenas R$130 para quem dirige um veículo tão pesado como carretas, né? Na verdade é irrisório esse valor. O valor da multa é o mesmo de estacionar veículo de passeio em local proibido. Olha o tamanho da consequência de cada erro. Então, chamando a atenção, né, para a gravidade do assunto e o contraste com a multa pequenininha.
0: É, o valor da multa é muito pequena em vista do estrago que pode ser causado se o motorista dirigir com sono. Então, algo interessante o comentário do nosso ouvinte.
1: Vamos falar da repercussão da questão da febre aftosa? A China reconheceu oficialmente o Brasil como livre de aftosa sem vacinação. Embora Mato Grosso já exporte carne bovina normalmente para a China, esse reconhecimento formal ele fortalece a imagem sanitária da produção do Brasil. O estado lidera a produção, Mato Grosso lidera a produção de bovinos no país e tem a China como principal mercado para carne exportadora. Na prática, essa confiança dos chineses pode gerar reflexo positivo. A expectativa, segundo o cientista político Ismael Almeida, é de que seja reforçada a competitividade da proteína matogrossense e a consolidação da presença do estado no mercado externo.
2: Para o Mato Grosso, que é o maior produtor de bovinos do país e tem a China como principal mercado, isso pode representar mais oportunidades de negócios. Quando a confiança aumenta, aumenta também a disposição para fechar contratos de longo prazo, ampliar investimentos e fortalecer as relações comerciais.
0: O reconhecimento ocorre pouco mais de um ano após o Brasil reconhecer a Organização Mundial de Saúde Animal o certificado internacional de país livre de febre aftosa sem vacinação. Para a Associação Brasileira das Indústrias Exportadoras de Carne, a ABIEC, a medida também abre novas oportunidades para toda a cadeia de carne bovina, beneficiando produtores rurais, frigoríficos e demais segmentos ligados à exportação do produto. O analista de gestão da informação do Instituto Mato Grossense de Carne, o Valdecir Francisco, ele explica como a medida pode impactar o setor produtivo aqui em Mato Grosso.
3: Com esse reconhecimento, a China remove restrições sanitárias que ainda existiam para algumas regiões do Brasil. Abre espaços para exportar mais tipos de produtos como carne bovina com osso e miúdos bovinos e suínos. Essa notícia tem um grande peso econômico porque a China é o nosso principal parceiro comercial de carne bovina do Mato Grosso e do Brasil.
1: E temos números, né? O estado exportou 48 mil toneladas para o mercado chinês, movimentando quase US$200 milhões. O volume é muito superior ao registrado para os demais países compradores. Reforça a importância, então, desse reconhecimento como área livre de febre aftosa sem vacinação. Essa medida, como a gente já reforçou, deve fortalecer ainda mais as exportações para o setor.
0: Ô Cleto, você já reparou, falando em carne bovina, exportação, quando você vai ao supermercado, aos açougues, comprar a carne, aquele carimbo que tem na carne?
1: É meio lilás, meio azul, né?
0: Isso, e aí, surgiu a dúvida, será que a gente tem que tirar aquele pedacinho da carne
1: ali? Ah, eu tiro.
0: Ali? Você tira?
1: Eu tiro, fico com medo, né? Vai que é alguma coisa.
0: Pois é, gente, mas você sabe pra que serve? Será que é preciso mesmo cortar ou descartar essa parte da carne com aquele carimbo? Olha, as autoridades de saúde dizem que não precisa, tá?
1: Eu tô fazendo errado.
0: Tá fazendo errado. O carimbo, pra que você que não sabe pra que ele serve, ele é feito pelo Serviço de Inspeção Federal e funciona como a garantia de que a carne passou por fiscalização sanitária. Olha que interessante. A tinta utilizada, ela é segura e não oferece risco à saúde. Quem explica pra gente é o veterinário e analista de gestão do Instituto Mato Grossense da Carne, do IMAC, o Valdecir Francisco. Vamos ouvir.
4: Aquele carimbo representa que aquela carcaça foi devidamente inspecionada pelo serviço de inspeção, comprovando que ela está de acordo com a legislação e então o produto é seguro para ser consumido. e não há necessidade de cortar, descartar aquela parte. Ela pode ser consumida porque aquela tinta, ela é segura, ela é atóxica. Ela é, geralmente é composta por corantes de origem vegetal, álcool de cereais e glicerina. Então, o consumidor pode ficar muito seguro que ele está consumindo uma carne que passou pela inspeção federal e aquela tinta não vai fazer mal nenhum. Ele pode preparar e ingerir com segurança.
1: Estou mais tranquilo agora, Valdecir.
0: Pois é, é uma curiosidade, né? Já que a gente está falando aqui sobre o mercado que foi aberto, né, novamente para a China, como livre de aftosa. Uma curiosidade para você, consumidor, que costuma ir ao supermercado comprar carne, nos açougues também. Fica aqui, então, a dica: não precisa cortar, tá? Mas se você quiser descartar também, como o Cleto faz, não tem problema.
1: É porque geralmente é na gordurinha ali, não vai perder nada da carne, né? Bom, seguindo, enquanto a China aumenta a compra do Brasil, os Estados Unidos querem taxar novamente a gente. É isso mesmo. Agora, os Estados Unidos, os americanos, propuseram uma nova tarifa de 12,5% sobre produtos importados do Brasil e de outros 59 países. A medida foi anunciada após uma investigação que apontou falhas no controle de entrada de mercadorias produzidas com trabalho forçado. Segundo o governo americano, o Brasil não tem uma proibição efetiva para impedir a importação desse tipo de produto. Por isso, o país foi incluído no grupo que poderá receber a sobretaxa mais alta.
0: A proposta ainda não entrou em vigor e passará por consulta pública até o dia 6 de julho. No dia 7, o governo dos Estados Unidos realiza uma audiência para discutir a medida. Ainda não está definido se a nova tarifa será somada à taxa de 25%, que já foi proposta para produtos brasileiros em outra investigação. Ou seja, ontem foi anunciada essa sobretaxa, essa taxa, na verdade, de 25%. E hoje, os Estados Unidos está propondo aí uma nova tarifa de 12,5%. Empresas exportadoras e setores da indústria acompanham os próximos passos dessa negociação.
1: Bom, o governo corre contra o tempo para evitar essa taxação. O governo federal avalia abrir mais espaço no mercado brasileiro para alguns produtos americanos, como equipamentos de saúde e tecnologia. A proposta surge, então, após os Estados Unidos concluírem essa investigação comercial. Segundo integrantes do governo, a estratégia é buscar acordos em temas com mais chance de consenso e manter diálogo, conversa diplomática com os americanos. A avaliação é que a decisão tem caráter político e não reflete a relação comercial entre os dois países. Empresas exportadoras e setores da indústria acompanham as negociações de perto. Expectativa, previsão agora é de novas reuniões entre Brasil e os americanos nos próximos dias.
0: Nós vamos para o intervalo agora. Na sequência, a gente volta por aqui falando de uma programação que está sendo realizada aqui em Cuiabá. Semana do Meio Ambiente, tem distribuição de mudas de planta, de árvore de graça aqui na capital. Hoje também começa a FIT Pantanal. A gente vai trazer detalhes para você e vamos falar também sobre a vacinação da gripe. Tá baixo aqui a procura pela vacina. Os detalhes a gente traz para você depois do intervalo.

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0: De volta com primeira página, excelente manhã para você, Marechal Deodoro, aqui tá totalmente interditado, até que tá fluindo um pouco o trânsito neste momento, mas a gente percebe que o trânsito tá bem carregado nesta quarta-feira. Stephanie Gomes, bem-vinda de volta, conta pra gente como é que tá o trânsito nesse momento em outros pontos da região metropolitana.
1: Bom dia, Yasmin. Bom dia a todos. A gente vai falar agora da região metropolitana de Cuiabá, porque na Ulisses Pompeu, em Várzea Grande, o trânsito está bem caótico, bem difícil de passar por ali. E a gente acabou de receber informação aqui ao vivo que na Avenida da FEB o trânsito ele segue bem congestionado, porque segundo a Guarda Municipal, aquele acidente que a gente tinha falado antes aconteceu em frente ao mercado atacadista, no sentido Cuiabá, entre duas motociclistas, e uma foi atendida pelo SAMU e encaminhada ao pronto-socorro. No momento, o trânsito já está liberado naquela via, mas, né, a gente sabe que já deve estar um pouco mais congestionado por ali. A gente vai falar agora também sobre o trânsito para quem vai pegar a estrada hoje ou amanhã no feriado. A Polícia Rodoviária Federal vai iniciar a Operação Corpus Christi em todo o estado. Essa ação ela vai reforçar a fiscalização e o policiamento nas rodovias. Além desse reforço, a PRF vai realizar restrição temporária da circulação de carretas nas rodovias de pista simples. Hoje, essa restrição vai acontecer das 4 da tarde às 10 da noite. Já nas rodovias duplicadas, o trânsito segue, dos caminhões, né? Segue liberado. Por enquanto, são essas as informações e Yasmin, eu volto com você.
0: Obrigada, Stephanie, pelas notícias aí, atualizações do trânsito. Você ouvinte, tá passando por alguma região que tá bem congestionada também? Tem algum acidente que você visualizou e quer compartilhar com a gente? Mande a sua mensagem 996-805454, é o nosso telefone, para você participar por aqui.
2: O que chama a atenção, além dos pontos tradicionais que a gente sempre traz, são as principais avenidas, né, Yasmin? A Palmeiro Paes de Barros, ali quase chegando na Fernando Corrêa, também está com um trânsito lento. E um outro ponto aqui é a República do Líbano, bem no entroncamento ali, enfim, com a Emanuel Pinheiro e com a Estrada da Guia. Então, são esses dois trechos aqui que também chamam a atenção. Não costumam, digamos assim, ficar tão congestionado como estão hoje. Então, uma manhã bem diferente no trânsito aqui de Cuiabá. Cuiabá recebe nesta semana a 33ª edição da Feira Internacional de Turismo do Pantanal, a FIT Pantanal. Começa hoje, segue até domingo no Centro de Eventos. O local vai reunir produtos como queijos artesanais, doces regionais, frutas, verduras, farinhas, bebidas produzidas no campo. Um dos destaques, feira de artesanato. Cerca de 100 artesãos de 15 municípios participam da programação. O público pode encontrar peças em cerâmica, acessórios, vestuários, itens decorativos e produtos que representam a identidade cultural de Mato Grosso. Outro espaço importante, Feira da Agricultura Familiar. Programação também tem palestras, rodadas de negócios, apresentações culturais e um festival gastronômico com pratos típicos de diversas regiões do estado. Reforçando, FIT Pantanal começa hoje e segue até domingo em Cuiabá.
0: E estamos também na Semana do Meio Ambiente. O Museu de História Natural de Mato Grosso preparou uma programação especial para celebrar esse mês do ambiente, do meio ambiente. Ao longo de junho, o espaço vai reunir ações de graça que misturam educação ambiental, cultura e lazer para toda a família. A programação começa com a distribuição de 150 mudas de árvores entre espécies nativas e frutíferas. A entrega vai até o dia 5, ou seja, até depois de amanhã, sexta-feira, com limite de uma muda por família. Nos próximos dias, o público também poderá participar de oficinas infantis, observação de aves, trilhas e atividades voltadas à biodiversidade da região. Outra atividade, outra novidade, é a Feira do Museu, que passa a ser realizada todos os domingos, com artesanato, gastronomia e produtos da economia criativa. No dia 21 de junho, o espaço recebe também uma festa junina com comidas típicas e atrações para todas as idades. A expectativa é que do museu é que as ações aproximem a população das questões ambientais e de uma forma leve e interativa. Então, se você está procurando uma programação, essa é uma ótima dica de programação para comemorar então esse mês do meio ambiente.
2: Por falar em meio ambiente, 7h36.
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2: Lohane Costa, não temos cobertor de nuvem, dia tá começando gelado, temperatura amena, mas depois isso muda completamente. Bem-vinda, minha amiga.
0: Muito obrigada, Cleto. Muito bom dia para você. Para você que tá aí do outro lado do rádio também nos ouvindo, causa uma confusão na nossa cabeça, né? No nosso corpo até. Porque a gente acha que vai vir um frio, que vai ficar fresquinho o dia inteiro, mas não. A gente sai de casa agasalhado, volta, é tirando tudo para poder amenizar o calorão. E hoje a gente segue com essa previsão, indicando um dia quente, seco, com esse ar mais seco que tava no Nordeste inicialmente, o Sudeste, agora se aproximando também da região Centro-Sul. Então a gente vai sentir um pouco mais dessa secura também no ar, além da elevação dessas temperaturas. A atuação de uma massa de ar mais seco é que está influenciando nesse cenário aqui pelo estado e aí impede a formação daquelas nuvens mais carregadas de chuva. Por isso, a chuva ela segue mais afastada da maioria dos municípios aqui do nosso estado. E esse calor segue sendo o destaque desta quarta-feira. Pouquíssimas mudanças, então a gente segue no radar com 32 graus para a capital, agora faz 22, nós começamos o dia com 19, e aí nesta quarta-feira a gente ainda tem a lua lá no sol, lá no céu, junto com o sol, ela amanheceu, aos poucos ela vai se escondendo também, e aí a gente lembra que a lua cheia representa, né, o auge do ciclo lunar, e essa transição para a próxima fase da lua vai acontecer lá no dia 8 de junho. Então até lá dá para registrar muito essa lua bem bonita no céu. Mas por enquanto a gente lembra sempre é da hidratação, de consumir bastante água ao longo do dia, de dar prioridade para as roupas mais fresquinhas, porque não tem jeito, né? Em algum momento a gente vai precisar ficar exposto ao sol e tem que reforçar aqueles cuidados para a gente conseguir enfrentar esse período de estiagem, de secura, que por enquanto não indica chuva pelos próximos 15 dias aqui na capital e em grande parte do estado também. E já chama muita atenção, né? Porque a gente fala das temperaturas, mas a sensação no corpo fica bem maior quando a gente precisa se deslocar para algum lugar e ficar exposto ao sol.
2: Você sabe que a gente estava falando agora há pouco do El Niño, né? Estamos preocupados com o El Niño. Ontem, inclusive, recebi mensagem numa rede social minha aqui, principalmente dos idosos preocupados, porque segundo a meteorologia, nós vamos ter mais ondas de calor. Então, sinal de alerta totalmente ligado, hein, Lorraine?
0: Isso mesmo, Cleto. E quando a gente fala de onda de calor, a gente tem uma elevação de 5 até mais, né, graus acima da média para as temperaturas. Por exemplo, se a gente tem previsão de 32 graus para essa época do ano, já estende para 37, 38 até 39 graus. Então é importante reforçar que ainda está se formando esse fenômeno. No ano passado a gente não teve, né, a atuação do El Niño, tivemos a Laninha, que trouxe uma chuva significativa, os biomas conseguiram se recuperar, teve uma queda nos casos de incêndios florestais, mas esse ano, com a possibilidade de chegada do El Niño, aumenta essa irregularidade nas chuvas, né? Que traz um pouco de conforto, de restauração para esses biomas. Então, com tempo seco, e aí tem essa vegetação seca que se torna um combustível ideal, né, para essas queimadas, o ar mais seco, que também não ajuda muito, o vento, que também temos nessa época do ano e é bem comum, e o calor, aí forma aquele cenário ideal para esse triste, né? Essa triste realidade que a gente já vivenciou no estado há alguns anos atrás e que a gente espera, né, não repetir novamente agora em 2026, mas atrapalha na nossa vida, no nosso bem-estar, na agricultura, nos nossos biomas, falando da natureza também, porque a chuva é muito importante, não só para nossa, né, manutenção, mas também para a vida dos animais que nós temos aqui no estado.
2: Uma boa semana para você.
0: Para todos nós, Cleto. Até amanhã.
3: E como a Lohane disse aí, essa mudança de temperatura, tudo, isso causa também muito desconforto na saúde das pessoas. E tem os números da gripe estão chamando atenção e preocupam, viu? Várias capitais brasileiras já liberaram imunizante para o público em geral, para vacinação. Aqui em Cuiabá, a Secretaria de Saúde disse que aguarda da CES um posicionamento, mas isso ainda não aconteceu. Nós procuramos a CES, que informou que não há definição oficial do Ministério da Saúde sobre a ampliação da campanha de vacinação contra a gripe para a população em geral. A cobertura contra a gripe em Mato Grosso segue abaixo do recomendado, 22% entre as crianças de 6 meses a menores de 6 anos, 33% entre as gestantes e 23% entre os idosos. Está bem longe da meta estabelecida pelo Ministério da Saúde, que é de 90% dos públicos prioritários. E esses números preocupam muito, né, Cleto?
2: Exatamente. A Clara Lucite, inclusive, preparou uma reportagem para falar do aumento desses casos de influenza. Isso está totalmente ligado com a falta da vacinação. O imunizante está disponível, as pessoas não estão buscando, os casos estão aumentando.
4: Oi, Cleto e Yasmin, bom dia para vocês e para quem acompanha o Primeira Página. A Secretaria Municipal de Saúde acendeu o alerta depois do aumento dos casos de influenza A e B entre moradores de Cuiabá. Somente neste ano já foram registrados mais de 1.500 casos na capital. O número representa um aumento de 217% em relação ao mesmo período do ano passado. Segundo o levantamento, esse aumento pode estar relacionado à maior circulação dos vírus respiratórios, à baixa cobertura vacinal e também à ampliação da oferta de exames. A faixa etária mais atingida é a de crianças de 0 a 6 anos. Outro dado que preocupa é o número de mortes. 15 pessoas já morreram este ano por influenza em Cuiabá. Desse total, 14 eram idosos com mais de 60 anos. Dados da Secretaria de Estado de Saúde mostram que entre janeiro e 23 de maio, Mato Grosso registrou 2.008 casos e 106 mortes por síndrome respiratória aguda grave. A cobertura vacinal contra a gripe segue abaixo do recomendado. Até o momento, apenas 30% das crianças, 34% dos idosos e 48% das gestantes foram imunizadas. A vacina continua sendo a principal forma de prevenção contra as complicações da doença. Existe uma expectativa de que a vacina seja liberada para todo o público, mas segundo a Secretaria de Estado de Saúde, não há definição oficial sobre a ampliação da campanha para a população em geral. Volto com vocês no estúdio.
3: 7h43, o Tribunal de Contas de Mato Grosso decidiu investigar a Prefeitura de Cuiabá por suspeitas de problemas no uso de recursos da educação. O valor, sob análise, passa de 100 milhões de reais. A investigação foi aberta depois de denúncias feitas pelo ex-secretário municipal de Educação, Almauri June Monge, durante uma sessão na Câmara de Vereadores. Segundo o presidente do TCE, Sérgio Ricardo, existem indícios de que precisam ser apurados com mais profundidade. O tribunal quer entender como esses recursos foram utilizados e se houve alguma irregularidade no processo. Do outro lado, a prefeitura afirma que cumpriu a lei e investiu mais do que o mínimo exigido em educação. A gestão também diz que os valores citados nas denúncias são restos a pagar, uma prática prevista pela legislação e que não configura pedalada fiscal. Por enquanto, não há conclusão sobre o caso, a investigação está em andamento com análise de documentos.
2: Intervalo e na volta a gente fala sobre esporte aqui no Primeira Página.

0: Alô, oi.
1: Amor, evita aquele caminho de sempre, viu? 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

0: 7h48, último bloco aqui do Primeira Página, com mais alerta sobre o trânsito. O ouvinte nos avisa de um acidente. Vamos ouvir a mensagem do Gilmar.
1: Falando em Creta, acabou de ter um acidente aqui no trevo da Avenida Barbado, né, com a estrada do Moinho aqui. Dois carros bateram e subiram no canteiro, tá aqui. Agora começa a pitimba de novo, acabou de liberar o trânsito, começa de novo.
0: Ô, meu Deus do céu, obrigado, viu, Gilmar, por nos avisar. Tô olhando aqui as câmeras de segurança da Sinfra. Tem sempre aquele congestionamento chegando na rotatória, né? Nada de anormal, pelo menos aqui na imagem eu tô dando uma olhada. Mas a gente vai verificar também se foi algo mais grave ou não. Se tiver informação oficial, a gente traz ao longo da manhã na nossa programação. E o Abdias passou pela Ponte Nova, ali na Miguel Sutil, que mais pra frente vira Dom Orlando Chaves, lá em Várzea Grande, né? Ele disse que tem um animal em cima da ponte atrapalhando o trânsito, e pelo aplicativo de mobilidade dá pra ver um grande congestionamento aqui também na ponte. Abdias, é com você.
2: Bom dia, Cleto. Bom dia, Yasmin. Abdias, motorista de aplicativo aqui. É o seguinte, na ponte nova, bem em cima da ponte, tem um carro parado lá, sentido Cuiabá, uma fila enorme. Aparentemente, eu não sei se é um acidente ou se é um animal na via. Aparentemente é um animal de pequeno porte que está ali na via, mas eu não sei precisar, que eu não consegui visualizar.
0: Tá bom, Abdias, obrigado pelas suas informações. Mais uma informação para a gente correr atrás também, buscar com as instituições oficiais, tanto de Cuiabá como de Várzea Grande.
3: 7h50.
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3: Contagem regressiva para a estreia da seleção brasileira na Copa do Mundo. Muita gente já entrou no clima. Em Cuiabá, moradores de diferentes bairros estão decorando as ruas com bandeiras, desenhos e símbolos ligados ao futebol. Clara Lucite traz mais detalhes dessa alegria pelas ruas aqui da capital.
5: O primeiro compromisso do Brasil na competição já tem data marcada. Mas enquanto esse dia não chega, já tem torcedor preparando tudo para a primeira partida. Moradores de diferentes bairros enfeitam as ruas com decoração especial nas cores verde e amarelo. Tem desenhos da bandeira do Brasil e todo tipo de desenho que reforça o tema dessa festa, o futebol. No bairro Jardim Presidente 2, a movimentação começou em frente à casa do ex-jogador profissional Vitor Hugo. Ele conta que o que seria apenas uma pintura na calçada acabou se transformando em um trabalho coletivo.
6: A ideia de fazer a pintura foi depois da convocação mesmo. A Ana foi lá e comprou essa tinta e começou a pintar. Mas a ideia era pintar só na frente ali da casa ali. Passava um, passava outro e falava que gostou, entendeu? Tinha uma bandeira lá na frente de casa, né? Foi aumentando o desenho, aumentando, até que já tá a rua quase toda já pintada.
5: No CPA 4, a tradição também ganhou espaço, graças à mobilização de alunos e professores. A coordenadora técnica do projeto, Brenda Silva, conta que a ideia surgiu de forma espontânea durante uma conversa com os alunos sobre brincadeiras e costumes que eram comuns durante as Copas do Mundo.
7: Eu lembrei que eu já fiz isso no passado, né? Eu já pintei rua, comentei assim com algumas pessoas, falei, hoje em dia você quase não vê mais isso, né? De pintar rua, né? De ver banderola. E eu lembro de ver isso muito na minha infância. Com o tempo foi diminuindo mesmo. Falei assim, eu já fiz isso, comentei com as crianças. Falei assim, olha, acho que eu vou marcar aí no final de semana pra gente pintar. E aí a gente pegou e realmente veio, pintou, fez. E foi divertido pra criançada, né?
5: Enquanto o primeiro jogo oficial da seleção marcado para o dia 13 de junho não chega, a torcida já estampa no asfalto o sentimento de quem acredita que a Copa também é uma oportunidade para reunir famílias, amigos e vizinhos em torno de uma paixão comum, o futebol. Clara Lucite para o Primeira Página.
0: Muito bem, Clara, obrigado pelas suas informações. Que bom que o pessoal está entrando no clima da Copa, né, Flávio? Precisamos disso, resgatar essas memórias afetivas.
4: É verdade, Cleto. Bom dia para você, bom dia, Yasmin, bom dia sempre para você, nosso amigo ouvinte que está ligado aí do outro lado. A Copa do Mundo está chegando e o que nos interessa? A seleção brasileira, né? E a seleção estreia no dia 13 de junho, um sábado. Atenção pro horário, hein? 5 da tarde, Brasil e Marrocos. Então vai se programando aí, porque a galera sempre pergunta: ah, o Brasil vai estrear quando e que horário?
0: Sábado.
4: 5 da tarde, no nosso horário aqui de Mato Grosso, né? 6 da noite, horário de Brasília. Então, Brasil e Marrocos no sábado. Daí, na outra sexta-feira, dia 19. Daí o jogo já um pouquinho mais tarde. 7:30 da noite no nosso horário, tá? Então, na sexta, dia 19, Brasil e Haiti. E depois, o terceiro jogo, no grupo C, né? Que o Brasil está nesta primeira fase, Escócia e Brasil, dia 24, será uma quarta-feira, 5 horas da tarde. A galera já começa a programar, né? Ah, eu vou sair que horas do meu trabalho?
0: Principalmente o servidor público, né?
4: Pra saber se vai liberar ou não, né? Será que vai?
0: Eu acho que vai, né? Mesmo sendo 7 horas, tem que liberar mais cedo pro pessoal chegar a tempo, né?
4: Verdade.
0: Muito bem, só sábado então, dia 13, estreia, que é um fim de semana, o restante é durante a semana.
4: É, olha, agora você que tá colecionando figurinhas, a gente sabe que virou uma febre, claro, né? Todo mundo aí colecionando. Olha que curiosidade, quem já começou a colecionar o álbum da Copa deste ano, precisa ficar atento. Eu fiquei impressionado com esse número.
3: Porque ontem fecharam todas as listas, né, de todos os países. Sim. E tal. Então todos os convocados já têm o nome ali em destaque.
4: Claro que foi uma previsão aqui, a gente pode dizer assim, né? Mas acho que erraram um pouquinho, né? Mais de 130 figurinhas de jogadores, isso mesmo que você ouviu aí. Mais de 130 figurinhas de jogadores que aparecem no álbum não vão disputar o Mundial. Número alto, né?
3: Erraram. Segundo esse levantamento aí, Flávio, a divulgação oficial das convocações foram feitas, 134 dos 864 cromos de atletas ficaram desatualizados, né? A gente falou sobre isso aqui, inclusive, sobre... E aí, o que que faz agora com o álbum? No nosso, por exemplo, não tinha o Neymar, e aí o pessoal tava falando disso. 15% das figurinhas de jogadores que não estão presentes, que estão presentes no álbum, não foram convocados.
4: No caso do Brasil, o índice de acerto foi de apenas 72%, um dos piores resultados da empresa nas últimas décadas, né? A empresa que fabrica
0: os álbuns.
4: Vai ter
0: demissão, hein?
4: Lesões e mudanças de última hora deixaram fora nomes como Rodrigo, Éder Militão e Estevão. Nós já até anunciamos aqui, né? Mudou a empresa. Para a próxima Copa será uma outra empresa, não será mais essa atual que vai fazer aí o álbum da
3: Silvia. Depois de tantos erros, já mudou a empresa.
4: Mas há uma boa notícia para os colecionadores. A Panini já confirmou o lançamento de um pacote de atualização com novas figurinhas dos jogadores convocados e que não aparecem na versão original do álbum. A explicação é bem simples, né? O álbum precisa ser produzido com meses de antecedência antes das listas oficiais dos técnicos. Por isso, a cada Copa, alguns jogadores acabam ficando pelo caminho e outros surgem de última hora. Agora, saindo um pouquinho aqui, vocês lembram que em Copas anteriores tivemos o polvo Pou, lembra?
3: Sim.
4: Aquele polvo que adivinhava os resultados. Ele morreu, né?
3: Sim.
4: E será que nessa Copa teremos alguma figura que vai aparecer aí, Cleto?
3: Você sabe que essa semana. Você sabe que essa semana, Flávio, a gente deu uma informação aqui, vou até buscar ela aqui rapidinho. Um supercomputador que faz cálculos, ele fez uma previsão da Copa. Aqui, ó, a inteligência artificial já fez suas apostas, né? O Brasil aparece fora desse top 5 dos favoritos ao título por esse supercomputador. Segundo esse supercomputador da Opta, a Espanha lidera a lista com 16% de chances de ser campeã. A França, Inglaterra, Argentina e Portugal vêm na sequência. E o Brasil aparece em sexto lugar, de acordo com essa inteligência artificial que fez os cálculos. Só que assim, ó, tem um detalhe, tá? Em 2022, esse mesmo supercomputador disse que o Brasil era um dos favoritos para ganhar a Copa.
4: Em que ano?
3: 2022.
4: Ah, tá.
3: Então, assim...
4: 4 anos depois.
3: Não, não foi o que aconteceu. Então...
4: Não. Mas é tecnologia, né? Temos que ressaltar aqui do povo Paul pro supercomputador.
3: Mas é importante lembrar também que futebol é magia.
4: Não, mas pode ficar, ó, pode escrever aí. Vai aparecer algum ilustre aí que vai ter um substituto do povo Paul aí pra tentar adivinhar resultados.
0: Poderia ser o animal do Pantanal, né?
4: É, quem sabe, né? É,
0: chamar a atenção do Pantanal pro mundo, né?
4: Verdade. Ó, rapidão aqui, hoje, quarta-feira, começa a decisão da segunda divisão do Campeonato Mato Grossense, hein? Alô, Cáceres, é hoje, 19h, estádio Geraldão, tem Cacerense e Sinop. Os dois times já vão disputar a primeira divisão do ano que vem, já estão garantidos, e a gente sabe que o estádio em Cáceres lota, né? Eu vi já a campanha aí da diretoria do Cacerense na internet, convocando o torcedor, primeiro jogo, né? A ida hoje lá em Cáceres, no estádio Geraldão, e a volta domingo em Sinop, a grande final. Eu acredito que casa cheia em Cáceres hoje, né? Para esse jogo, vai ser muito bacana, e amanhã já nós vamos mostrar no Bom Dia, no Globo Esporte, no MT1, como vai ser essa festa hoje lá em Cáceres, Cacerense e Sinop. Você, torcedor de Cáceres, está convocado, ouvindo a nossa Centro América FM aí de Cáceres. Um abraço a todos, bom dia e até amanhã.
3: Até amanhã, Flávio. E para encerrar o nosso jornal, a gente vai contar aqui uma história que aconteceu ontem. É uma boa iniciativa para deixar aqui de exemplo para que outras pessoas também sigam, né, Cleto?
0: Uma bolsa com documentos e dinheiro encontrado na 163 em Sorriso e devolvida à dona pela concessionária Nova Rota. O item tinha R$ 2.000, pertencia a uma

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5: Bom dia, bom dia, bom dia. 3 de junho, quarta-feira, celebramos hoje o Dia Nacional da Educação Ambiental. Hoje também é o Dia Mundial da Bicicleta. E olha que interessante, Cáceres já foi considerada a capital da bicicleta. Teve uma época em que tínhamos aqui mais bicicleta do que gente rodando aqui pela Princesinha do Paraguai. Inclusive, foi até tema de reportagem do Globo Repórter, né? Se você pesquisar aí, Cáceres, bicicleta, você vai encontrar essa reportagem do Globo Repórter. No coração do Pantanal, cidade tem mais de uma bicicleta por habitante, era a manchete do Globo Repórter de 2012. Fuçando aqui a internet, eu descobri. Bora lá pedalar juntos então? Tem sucesso, tem muita informação, tem alegria aqui no seu Manhã 103. E é claro, o nosso WhatsApp, né? Tá livre pra você mandar o seu recado.
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5: Nosso WhatsApp é o 998035504. Iniciar aqui o programa ouvindo Romance Rosa com Ed Brito e Samuel.

0: quê? Fala pra mim.
1: Saudade estranha. Ó, tá à procura de trabalho? Conhece alguém que tá procurando por uma oportunidade de emprego? Então, daqui a pouquinho eu vou trazer aqui no nosso Manhã 103 as vagas de emprego que estão disponíveis hoje no Cine de Cáceres. Agora 8:15.

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3: Se conhece alguém que está de aniversário nessa quarta-feira, 3 de junho? Mande o nome da pessoa aqui pro nosso WhatsApp, tá? 998035504. A gente vai homenagear hoje aqui Suzy 4, que tá completando, deixa eu ver quantos anos. 76 anos. 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
3: O Distrito de Caramujo, em Cáceres, recebe nos dias 5 e 6 de junho a 13ª edição da tradicional Festa da Pamonha, que é um dos principais eventos culturais e gastronômicos da zona rural do município. A programação inclui feira gastronômica, comidas típicas, apresentações culturais, brinquedos e também shows nacionais e regionais, valorizando assim a agricultura familiar e as tradições do campo. Essa festa é realizada pela Prefeitura de Cáceres por meio da Secretaria Municipal de Turismo e Cultura e também da UNDECA, com apoio do governo de Mato Grosso e recursos viabilizados por emendas parlamentares. E segundo a organização, além de promover lazer e cultura, o evento fortalece a economia local, gera renda para pequenos produtores e preserva as tradições da comunidade rural. E a expectativa é de um grande público durante os 2 dias de programação. Outras informações ao longo da nossa programação.
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8: Deixa eu trazer aqui para você as vagas de emprego que estão disponíveis hoje no Cine. Atenção, tem vaga para auxiliar de cozinha, atendente de balcão, atendente de loja, auxiliar de linha de produção. 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social media, soldador, técnico em enfermagem para Lambari do Oeste, torneiro mecânico, vendedor interno e vendedor de serviços. 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

do baú de recordações para trazer para você Luan e Vanessa e o clássico 4 Semanas de Amor. Vamos viajar nessa nostalgia.

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1: Bora lá parabenizar os aniversariantes de hoje. Suzy 476 anos está completando hoje. Deixa eu mandar uns parabéns aqui para os nossos ouvintes. Camila, alô Camilinha, lá do São Luís. Um abraço bem grande para você, de todos nós aqui da Rádio Centro-América, tá? Que o seu dia seja de boas surpresas, de muita comemoração. Parabéns, Camila. Tiago. Assim que acorda, a primeira coisa é ligar o radinho na Centro América. Obrigado pela companhia, parabéns, tá? Comemorando aí mais um ano de vida nessa quarta-feira. Muita saúde, muita paz, muito sucesso na sua caminhada, Tiago. Quem também tá apagando as velinhas hoje é a Luciana. Eu quero desejar para ela também um feliz aniversário. Curta bastante aí o seu dia ao lado das pessoas que você ama, tá bom? E é isso aí, mandar os parabéns pra você, minha amiga, meu amigo. Sinta-se também abraçado por toda a família Centro-América, tá bom? Que o Papai do Céu abençoe o seu dia, muita saúde, muita paz, muito amor pra você, muitos motivos pra você sorrir, não só no dia de hoje, mas sempre. Parabéns a todos os nossos ouvintes aniversariantes do dia.
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do seu ritmo, mestre do reggae, Bob Marley, trazendo, espalhando, né? Muita energia boa, muita paz, muito amor, muita positividade com Isis Love. Essa música que é de 1978. Já se passaram 48 anos que o Bob Marley gravou essa música.

0: pouquinho. E eu vou contar tudo pra você também no nosso papo de novela sobre Coração Acelerado. É já já.
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0: Hoje em Coração Acelerado, Agrado pensa em como revelar a mentira da Nayane sobre o seu passado. Bará prejudica a apresentação de Nayane sem querer e o João Raul conforta a moça. Irene repreende Valtir que o filho peça a Nayane em noiva.

amor? Essa é a pergunta que Chitãozinho e Chororó nos fazem com a música Página de Amigos. Lançada em 1995, essa canção virou um clássico instantâneo, abordando um tema que é universal: a dificuldade de transformar um amor intenso em uma

0: E quem viveu os anos 90 com certeza lembra do especial Amigos da Globo. Esse show reuniu as maiores duplas sertanejas da época, incluindo Chitãozinho e Chororó, e marcou uma geração. Página de Amigos foi uma das canções que ressoou forte, tocando fundo no coração do público e se eternizando como um sucesso que nunca será esquecido. Eu sou Paulo Vaz e este foi mais um Sucesso que Você Não Esquece. Te espero na próxima edição. Bye, bye.
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5: São esses os nossos parceiros dessa nossa segunda hora. América, tá chegando aqui uma música. Eu quero ouvir ela com você no

0: Zé Neto e Cristiano não namora. Daqui a pouquinho eu vou trazer aqui, sabe o quê? A previsão do tempo. É já já. Agora 9:16.
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0: Falar sobre previsão do tempo, hoje mais cedo o sol estava bem tímido, né? Meio escondidinho ali entre as nuvens, estava friozinho, 23 graus, mas aos poucos ele vai dando a sua força, né? Mostrando as caras, 26 graus está marcando agora o termômetro, então já esquentou um pouquinho mais, hoje a máxima prevista é de 32, segundo aqui o Climatempo, teremos um dia de sol com algumas nuvens, noite de céu limpo. Então, sem previsão de chuva, aos poucos a temperatura subindo. 26 graus agora, podendo chegar à máxima de 32.

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2: A Neia nos pediu aqui uma música.

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1: Começa hoje a operação especial da Polícia Rodoviária Federal para o feriado de Corpus Christi. E essa ação vai seguir até domingo nas rodovias federais de Mato Grosso. A PRF vai reforçar a fiscalização com radares, testes de bafômetro e também monitoramento em trechos de maior movimento. E o foco é coibir o excesso de velocidade, ultrapassagens perigosas e também motoristas que insistem em dirigir após o consumo de bebida alcoólica. E durante o feriado também haverá restrição de horário para a circulação de veículos de carga de grande porte em algumas rodovias. Então a orientação é muito simples: revisar o veículo, planejar a viagem e ter paciência na estrada. Outras informações ao longo da nossa programação.
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3: 9:30.
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Aquelas que trazem aquela paz gostosa pro nosso coração, né? Deixa a nossa quarta-feira assim, mais clara, mais gostosa. Sucesso absoluto do Armandinho, Desenho de Deus.

0: aquele pagodinho de primeira qualidade, me balançou, quer mais? Já já, hein? Daqui a pouquinho tem mais música, já já tem papo de novela, vamos falar sobre quem ama, cuida, fortes emoções. 9h46.
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0: 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E agora começa a pergunta, né? Quem matou Arthur? Pilar acusa a Adriana de ter empurrado o Arthur. Pedro apoia a Adriana. Adriana diz a Elisa que Pilar não vai sossegar enquanto não colocar ela na cadeia pela morte do Arthur. Que mais? Ulisses mente para Fábia. Pilar reúne Ulisses, Silvana e Diná para alinhar um discurso do depoimento que vão fazer para a polícia. A Rede Globo lançou até aqui uma enquete. Quem matou Arthur? Depois da novela Vale Tudo, quem matou Odete Reutemann? Agora é quem matou Arthur? Tem várias opções aqui, tem o Ademir, Adriana, Brigitte. Eu dei o meu voto aqui, eu votei na Diná. Diná é a mordoma lá da casa, né? Eu fico entre a Diná ou o Thiago, que é o sobrinho do Arthur. Quem será que matou Arthur, hein? Vamos aguardar, né? Cenas dos próximos capítulos. Quem ama, cuida hoje na TV Centro América, canal 12, 9:50.

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0: Boné, Anitta Wesley Safadão, encerrando aqui essa hora do nosso Manhã 103. Daqui a pouquinho tem mais música, já já.
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0: vizinho. Essas pessoas estão perdendo a paciência, realmente, né?
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0: Ferrugem, arrependidaço. Deixa eu mandar um oi aqui pra Grazi. Daqui a pouquinho eu vou tocar sua música, tá, Grazi? A música do Eduardo Costa que ela nos pediu. Deixa eu informar pra você a hora certa agora.
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0: 10:14.
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1: Pausa, inspire fundo pelo nariz. Segure e solte devagar pela boca. Sentiu? Essa respiração consciente ajuda a reduzir o estresse, aliviar a ansiedade, melhorar o foco e até facilitar a digestão. Repita algumas vezes ao dia e sinta a diferença.
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0: 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Vamos aqui pro nosso primeirapagina.com.br. Tem notícia aqui de Cáceres, aliás, tem duas notícias aqui de Cáceres. A primeira: Cáceres sanciona a lei que cria auxílio alimentação para vereadores com impacto financeiro de R$306 mil. A prefeita de Cáceres, Eliane Liberato, sancionou ontem, né, a lei que institui o auxílio alimentação para os vereadores da cidade. Foi aprovada em sessão ordinária realizada no dia 25 de maio. Então tá lá a matéria completa no Primeira Página. Outra notícia que fala aqui sobre Cáceres é o aparecimento de um peixe que até então não era nada comum aqui, né? Aqui, ó. Predador, peixe exótico invade Rio Paraguai e é apanhado por pescador. Um pescador capturou um pirarucu na manhã de ontem no Rio Paraguai, em Cáceres. A presença do peixe acendeu um alerta, porque a espécie não é natural da bacia do Paraguai e é considerada invasora na região do Pantanal. A matéria completa também está lá no primeirapagina.com.br. Que mais? Alistamento militar 2026 encerra em 30 de junho. Veja como se inscrever. Venda de veículos novos cresce 15,3% e alcança marca histórica no Brasil. Estiagem pode ampliar demanda por milho matogrossense, aponta IMEA. Governo afasta possibilidade de discutir PIX em negociação com os Estados Unidos. Para todos os níveis, concurso público da saúde tem 310 vagas e salários que superam R$7.000. Prefeitura abre inscrições para seletivo em todos os níveis com salários de até R$15.000 e a Prefeitura de Novo Santo Antônio tá com inscrições abertas para seletivo. Tá lá no primeirapagina.com.br. É isso aí, tem muito mais. Acesse primeirapagina.com.br.
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0: Eu vou atender aqui o pedido da Grazi. Deixa eu só localizar. Eu perdi o pedido aqui da Grazi. Grazi, eu vou procurar novamente aqui o seu pedido. Ah, tá aqui, ó. Ela pediu a música do Eduardo Costa, Me Apaixonei. Só pra curtir, né, Grazi? Então, vamos ouvir aqui, ó. Me Apaixonei, Eduardo Costa.

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0: A Prefeitura de Cáceres vai realizar no próximo dia 8 de junho, a partir das 7:30 da manhã, um mutirão para retirada e regularização de fios soltos, abandonados e sem uso nas vias públicas da cidade. Essa ação contará com a participação da Energisa, empresas de telefonia e também provedores de internet, em uma força-tarefa voltada à organização da fiação urbana e à segurança da população. Os trabalhos vão começar nas proximidades do semáforo da FAPAM e seguem pela rua Padre Casemiro, em direção ao centro da cidade. E durante o serviço, o trecho poderá ter interdições parciais com acompanhamento dos agentes municipais de trânsito. E o objetivo é remover cabos abandonados, organizar a rede aérea e reduzir riscos de acidentes, além também de melhorar o aspecto visual das ruas. E a prefeitura orienta os motoristas e pedestres a redobrarem a atenção na região e, sempre que possível, utilizarem rotas alternativas durante a realização desses trabalhos. Outras informações ao longo da nossa programação.
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8: O nosso WhatsApp continua aqui à sua disposição, tá?

Deixa eu só reforçar essa informação que o jornalista Felipe Coelho, a Fernanda Piva, nossa jornalista, está de férias, né? E nesse período que ela está de férias, o Felipe Coelho está

apresentando aqui o Centro América News, e ele nos falou agora há pouco sobre um trabalho que a prefeitura vai fazer para retirar os fios soltos, né? Então, vou reforçar aqui para você, tá? Inclusive aqui no site também da prefeitura. Mutirão vai retirar fios soltos e em desuso na região central de Cáceres, Rua Padre Cassimiro, e vai estar parcialmente interditada dia 8. Então, próxima segunda-feira, né? Você vai transitar aí pelas ruas, avenidas de Cáceres, vai ver algumas vias interditadas, vai ter que procurar outra alternativa, né? Para você trafegar aí com o seu carro, sua motocicleta, sua bicicleta, é que a prefeitura vai estar fazendo esse trabalho, retirar fios soltos e em desuso. Isso na segunda-feira, dia 8. Tá bom? Fica dado o recado aí para você, Jair, se preparando, né? Jair, mentalizando aí qual via que seria melhor para você chegar ao seu trabalho, à escola, à faculdade.

0: 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Santa América. 10:47.
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0: 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Rádio do seu ritmo, tá faltando 10 minutos para as 11 horas. Daqui a pouquinho vamos ter a companhia aqui da Mel Campos. Até lá, sou eu, Almeida Neto, tô contigo. Daniel e Rio Negro e Solimões, pedido aqui da Ana Clara. Desatino.
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às 11 horas. Vou encerrar aqui a minha participação e vou atender o pedido de chuva da Nicole. Oi, Nicole! Nicole Luiz pediu aqui a música Eu Ligo Pra Você e tá mandando especialmente pro seu esposo Cleverson. Deixa eu tocar aqui. Até amanhã, tá bom? Amanhã, quinta-feira, eu volto às 6 horas. Até lá!

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1: Já chegamos com a nossa última hora aqui do Manhã 103, já com oferecimento de Esquinão Auto Center. 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Agora 11:08 aqui na casa da sua 103. Eu, Mel Campos, estou chegando para te fazer, né, companhia até as 16h, junto contigo, comandar essa última hora aqui do Manhã 103. 2 horas de muito flash hits e mais 2 horas da programação no seu ritmo. E é claro que eu reforço o convite de ontem, né? Do nosso encontro marcadinho a partir das 11 até as 4, a gente estar grudadinho. E aí, simbora? Então vamos, tem mais sucesso chegando.
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1: De 12,5% sobre produtos importados do Brasil e também de outros 59 países. E essa medida foi anunciada após uma investigação que apontou falhas do controle da entrada de mercadorias que são produzidas com trabalho forçado. E segundo o governo americano, o Brasil não tem uma proibição efetiva para impedir a importação desse tipo de produto e, por isso, o país foi incluído no grupo que poderá receber a sobretaxa mais alta. Essa proposta ainda não entrou em vigor e passará por uma consulta pública até o dia 6 de julho. E no dia 7, o governo dos Estados Unidos realiza uma audiência para discutir essa medida. Ainda não está definido se essa nova tarifa será somada à taxa de 25%, que já foi proposta para produtos brasileiros em outra investigação. E empresas exportadoras e setores da indústria acompanham os próximos passos dessas negociações. Outras informações ao longo da nossa programação.
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2: Vocês precisam admitir alguma coisa.

0: falar o que dessa grande artista, né? Simplesmente bater palmas, exaltar, exatamente, até porque ela realmente é maravilhosa. Adele. E além de tudo, né, minha gente, sabendo que tem esse talento nato, essa voz maravilhosa, é de uma humildade também, né? Nossa, Mãe Jesus, eu achei lindo quando ela avistou, né, a Celine Dion presenciando um dos shows dela, né? E realmente a emoção dessa garota, gente, ai, contagia, viu? Contagia mesmo. Nossa senhora, bom demais. Tá aí pra você então, Adele, Send My Love. Aqui também já passou Murilo Rufi, Saudade Estranha. E pra completar essa mega sequência, Matheus e Cauã, com ela, gravidíssima, Lauana Prado, Admita. Agora faltando 11 minutos já pro meio-dia, a gente vai sim pro nosso intervalo, porque tá chegando informações e olha, informações maravilhosas, tá? Fique ligadinho aí pra você não perder.
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2: Seja você mesmo. Desde muito cedo, somos ensinados a disfarçar e a mascarar os nossos sentimentos e a nossa personalidade. E na maioria das vezes, não temos a oportunidade de promover ou seguir as nossas intuições e manias. Passamos horas tentando convencer a nós mesmos que está tudo bem e que isso é para o nosso próprio bem. Para piorar ainda mais, fazemos comparações das nossas realizações e progressos com as de todos ao nosso redor. Então, aprendemos que é mais importante parecer bem-sucedidos em relação aos outros do que nos sentirmos animados ou realizados com os nossos sucessos e sonhos. É doloroso e estressante sentir que estamos vivendo uma mentira. Viver dizendo o que as outras pessoas querem ouvir. E fazemos coisas que realmente não queremos apenas para agradar alguém. Mas por que fazemos isso? Por que não vivemos intensamente? Por que não dizemos não às coisas que não nos agradam? Por que não podemos ser ousados, livres e selvagens? Afinal, Deus nos deu a vida para ser vivida. Temos que aprender a ser fiéis a nós mesmos, aprender a dizer não às situações que nos incomodam e sermos honestos conosco. Pode ser difícil. Afinal, passamos anos disfarçando e mascarando nossos sentimentos e personalidades e nos acostumamos a ser infiéis. Mas precisamos nos libertar para podermos começar a viver. Então, desprenda-se de tudo que está te prendendo em uma mentira. Descasque todas essas camadas de medo e condicionamento e seja fiel a você mesmo. E quando isso acontecer, aprenderemos a viver livres e intensamente. Pense nisso, mas pense agora. Chegamos assim ao final de mais um Pense Nisso. 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
6: É hora de você compartilhar não só de grandiosos clássicos e de fazer a sua viagem no tempo, mas é também momentos, né, de você matar aquela saudade, de recordar daqueles, né, ou daquela pessoa que às vezes já não está tão pertinho de você, ou às vezes, né, já não está mais nesse plano, mas que deixou, ai, lembranças, momentos inesquecíveis, não é verdade? Às vezes a música realmente quando toca e é a música que marcou, né? Exatamente a memória dessa pessoa, dessas pessoas, é automático, né? A gente recordar de momentos inesquecíveis que a gente passa do lado e a gratidão que a gente sente também, né? De poder ter tido essa oportunidade de criar esses momentos. E nesta hora, ou nestas horas, né? Porque o Flash Hit faz companhia até as duas.

0: da tarde, eu quero que você realmente tire esse tempinho para você, para que você possa vir fazer a sua viagem, mas também ter a oportunidade de marcar o seu hoje com essas lindas canções que sempre, sempre, sempre, sempre são aí espetaculares, são grandiosos clássicos, que nunca vão deixar de ser grandiosos sucessos e que a gente realmente tem um momento memorável, né? Ainda nesse horário do almoço. E aí, topa viajar no tempo comigo? Topa marcar o nosso hoje com essas lindas canções? Topa se emocionar, matar a saudade? Então, simbora, porque Flash Hits já está no ar.
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0: E pra começar, Tina Turner.
2: Let me say the same.
0: Meio de oito. Boa tarde.

0: maravilhosa, icônica Rita Lee, Erva Venenosa. Diana Ross também já passou por aqui. E ainda Tina Turner com Let's Stay Together. Ai, maravilhosa. Saudade.
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1: Centro América Hits, agora 12:36, chegando mais informações com Centro América News.
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2: A Prefeitura de Cáceres abriu as inscrições para a seleção de barracas e lanchonetes que desejam atuar durante o 43º Festival Internacional de Pesca Esportiva, o FIP 2026. Esse evento será realizado entre os dias 3 e 5 de julho e deve atrair milhares de visitantes, movimentando o turismo, a cultura e a economia local. E podem participar pessoas físicas, jurídicas e entidades sem fins lucrativos interessadas na exploração comercial de espaços públicos durante o festival. E as inscrições vão seguir até o dia 12 de junho e devem ser feitas presencialmente na Secretaria Municipal de Turismo e Cultura, que fica no centro da cidade. E segundo a secretária Alessandra Castilho, o processo busca garantir transparência à organização e também oportunidades para os empreendedores locais. E ela destaca que o FIP gera renda para trabalhadores, comerciantes e também famílias, que participam diretamente da economia do evento. E a prefeitura orienta os interessados a observarem os prazos e apresentarem toda a documentação exigida no edital. Outras informações ao longo da nossa programação.
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1: 12:38.
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1: Os números de 2024 mostram a força da pecuária. O Brasil abateu 39 milhões de cabeças de gado. E Mato Grosso bateu recorde com 7 milhões de cabeças, representando 18% do total nacional.
5: 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Falar com Donovan.

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1: É na linha do tempo que a gente vai continuar. Ai, meu Deus, coisa maravilhosa. Dólar pra você aqui na Casa da Sua Central América. E Andrew Donald, lá no comecinho dessa mega sequência, minha gente. Pois é, qual é o hits que você quer compartilhar comigo exatamente hoje? Hã? Nesta programação fantástica, qual é então a música, o sucesso, o clássico, o artista que marcou você, que já participou, né? E que pôde vivenciar tudo isso ao vivo e a cores, essa época maravilhosa dos anos 80, 90. E aí, tá afim de compartilhar algum sucesso junto comigo? Então compartilhe, porque eu vou adorar mesmo em relembrar de momentos, lugares, pessoas, juntinho com você, matando saudade e se emocionando com certeza nessa programação que é cheia de emoções, né?
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3: Olá, nessa edição do Sucesso que Você Não Esquece, vamos falar de uma das músicas mais complexas e emblemáticas do reino do rock and roll. Bohemian Rhapsody, do Queen. A música foi gravada, assim como todo o álbum Night at the Opera, num estúdio montado numa fazenda medieval na vila de Hooper, no condado de West Sussex, em 1975. A obra demorou mais de 3 semanas para ser finalizada. Foram mais de 180 overdubs. De acordo com Chris Smith, um pianista amigo de Mercury, Freddie começou a desenvolver Bohemian Rhapsody no final da década de 1960. Quando a música foi lançada, os críticos, sempre eles, detonaram a canção. A grande maioria dizia que Bohemian Rhapsody era uma música sem pé nem cabeça. Mais uma vez, os professores de Deus, os críticos, estavam errados. Os produtores executivos da gravadora EMI também duvidavam do sucesso de Bohemian Rhapsody por ela ser longa demais. Mas nós já conhecemos essa história, né? A canção entrou na parada em 3 décadas diferentes. Em 1976, 1991 e 2018. Bohemian Rhapsody é uma suíte de 6 minutos, composta por várias sessões. Uma introdução,
4: Is this the real life?
3: Um segmento de balada,
4: Mama, just killed a man.
3: Uma passagem operística,
5: for me.
3: Uma parte de hard rock, e uma cadência reflexiva, intercalada com árias, sonatas e com rápidas mudanças rítmicas e harmônicas, que contém elaborados vocais de Freddie Mercury e Roger Taylor.
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3: O significado real da música como um todo permanece opaco de propósito. A música tem uma série de referências ocultas e pode ser interpretada sob diferentes pontos de vista. O próprio autor da letra, Freddie Mercury, que sempre se recusou a explicar sua criação, afirmou em entrevista: "Acho que as pessoas deveriam apenas ouvir, pensar sobre isso e depois decidir o que isso significa para elas." Portanto, vamos ouvir mais um sucesso que você não esquece, de 1975, a imortal, a atemporal Bohemian Rhapsody, Queen.

0: Antes de ir embora, eu convido você para nos enviar a sua sugestão. E, se tiver, a história de um clássico que você não esquece. Anote aí o nosso WhatsApp. Código de área 65 99 942 3059. Um forte abraço e até a próxima edição. Bye bye.
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1: 1:23.
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com Fleetwood Mac e ainda lá no comecinho mais uma edição do Easter Rock and Roll que hoje trouxe Lobão e os Ronaldos pra você com o clássico Corações Psicodélicos. Agora 1h33, mais informações, você já sabe que realmente aqui você encontra tudo isso e muito mais na casa da sua 103. Aliás, minha gente, a gente já está passando mais informações pra você com mais uma edição do Centro América News, já agradecendo aqui a participação também do Christopher Giovanni, que tá ligadinho junto com a gente, me pediram aqui Capital Inicial, me pediram também outro clássico, eu já vou estar aqui curtindo juntinho com vocês daqui a pouquinho, tá, Giovanni? Já mando aqui pra você, já, o sucesso que você me pediu. E, com certeza, a gente vai continuar inundando o seu rádio com variados clássicos maravilhosos, verdadeiros poemas, né? E continua a dica de sempre. Prepare o coração, porque fortes emoções continuam rolando para você por aqui.

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2: O Ministério Público de Mato Grosso pediu à Justiça a retomada da fiscalização presencial das cargas de madeira no estado. Essa ação solicita a reabertura do posto de identificação de madeira do INDEA em Cuiabá, além do retorno do certificado de identificação de madeira, conhecido como SIM. E segundo o Ministério Público, o encerramento das perícias técnicas presenciais pode comprometer o combate ao transporte ilegal de madeira, já que a fiscalização passou a ser feita principalmente por análise documental e critérios de risco. E para o órgão, a ausência da conferência física das cargas pode facilitar fraudes e dificultar a identificação de espécies florestais de maior valor comercial declaradas de forma incorreta. O Ministério Público pede que o posto volte a funcionar em até 5 dias, com retorno dos servidores responsáveis pelas perícias. E em caso de descumprimento, foi solicitada a aplicação de multa diária de R$20 mil. Até o momento, o INDEA ainda não se manifestou sobre a ação. Outras informações ao longo da nossa programação.
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11: Agora tá chegando ele, Paulo Ricardo.

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6: Tá chegando, né? Nossa última super sequência musical aqui na casa da sua Centro América e é claro que a gente já fica com aquele gostinho de quero mais. Mas não fique preocupado não, tá? Até porque já tá chegando a programação No Seu Ritmo pra te fazer companhia e claro que você vai continuar assim curtindo aquilo que tu gosta aqui na casa da sua 103. Continue participando pelo 3211-5420 ou ainda, né? Indique seus sucessos, mande seu alô, suas felicitações, tanto por SMS quanto pelo WhatsApp, pelo número 99803-5504. Agora faltando 7 minutos já pras duas, tá chegando Tears for Fears pra você.
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0: meio-dia.
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0: Começou aqui nesta quarta-feira, dia 3 de junho de 2026, mais uma edição no seu ritmo aqui na Casa da Sua Centro-América. Agora marcando aqui no nosso reloginho 2h10, chegando já com o tempo, temperatura, minha gente. Gostoso, né? Tá gostoso, o clima tá ultimamente nesta semana, tá bem ameno, né? Tá bem ameno, tá gostoso mesmo, mesmo que faça um solzinho, mas não tá aquele calorzão, né? Pois então, mas tá realmente maravilhoso aí pra gente poder dar andamento, fazer aquelas coisas que a gente gosta, exatamente. O clima tá propício, minha gente, propício. E ó, hoje a nossa máxima não vai passar dos 30 graus, tá? A mínima vai ficar por conta de 22. Ah, não temos probabilidade de chuva para hoje. A nossa umidade relativa do ar marcando neste exato momento 75%. É, então o dia vai permanecer com sol, com algumas nuvens e noite de céu limpo, minha gente. Límpido, para que você possa aproveitar da melhor maneira possível a sua quarta-feira. Que promete, véspera de feriado, né?
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0: Bora começar? Jota Quest. Eu queria ser você. Canção pra ela, Rita Lee.

0: Já de volta e com uma informação fantástica que você pode visualizar na íntegra, acessando lá o G1/MT, minha gente. O G1.com.br, que fala sobre, né, a Tatiana Sampaio. E quem não conhece hoje em dia a Tatiana Sampaio, né, minha gente? Tatiana Sampaio é que afirma que estudo revisado aí por pares sobre a polilaminina está prestes a ser publicado, gente. Graças a Deus. Esse tema realmente é simplesmente sensacional. A Tatiana Sampaio fez um estudo, desenvolveu, né, uma medicação, né, para estarem sendo aplicadas em pessoas que perderam, né, por algum acidente, algum fato que esteja ou que acabou acontecendo e que perderam os movimentos, né, das pernas. E realmente, minha gente, está sendo revolucionário o que essa menina, eu falo menina porque realmente ela tem um sorriso lindo, tem uma disposição fantástica e continua, né, com essa garra, com essa força. E a gente aqui simplesmente se sentindo muito, mas muito orgulhoso, né, orgulhosa por ela estar desenvolvendo esse tratamento. E a Tatiana Sampaio afirmou então que esse estudo revisado por pares, né, sobre a polilaminina está prestes a ser publicado. Pois é, a pesquisa de Tatiana Sampaio disse que em entrevista, né, à agência de notícias Reuters, que um estudo revisado por pares sobre a polilaminina está prestes a ser publicado, sem informar o nome, né, da publicação envolvida, viu? A declaração ocorre, gente, em meio ao crescente interesse, né, pelo tratamento experimental para lesões na medula espinhal, que ainda passa por testes para comprovar sua segurança e eficácia em humanos. A Anvisa liberou o uso compassivo, mas os especialistas afirmam que é precoce a aplicação. E lá tem uma explicação fantástica sobre, né, esse tratamento que já está sendo aplicado como em algumas pessoas, né? E também tem todo, né, todo o seu trajeto de pesquisa até chegar nesta conclusão em que a Tatiane chegou, viu? E dá para você entender muito, e principalmente não é só entender, mas é ficar na torcida mesmo pro quanto antes, né, a gente realmente poder ter esse tratamento aberto para todas as pessoas que realmente necessitam, né, estarem passando por ele. E quem sabe voltar novamente a ter os seus movimentos. É o que a gente torce, é o que a gente está aqui esperançosos para que realmente o mais breve possível aconteça.
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0: aí pra você, Bruno Martini, com um mix, né? Maravilhoso, com o Grupo Melim, que assim, simplesmente maravilhoso. Agora 2h35 aqui na Casa da Sua Centro América, tá chegando também mais informações, é claro, sempre muitas informações, mas antes, deixa eu falar aqui rapidinho, aqui com meu amigo Júlio Galdino, que também tá ligadinho junto com a gente, um grande abraço pra você, obrigada já pela participação, viu? Ele já está participando aqui juntinho com a gente e também quer curtir música, com certeza, meu amigo. Ah, com certeza vai estar curtindo sim, sucesso aqui juntinho com a gente, tá? Obrigada já aí pela participação e pelo carinho. E com certeza nós daqui a pouquinho vai estar tocando, no caso, né? Daqui a pouquinho a pessoa aqui que vos fala vai estar tocando pra você o sucesso que você me pediu, tá bom? Então, agora sim a gente vai pro nosso breve intervalo e é claro que já já eu tô de volta com muito mais chegando pra você na Casa da Sua Centro América.
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3: China segue como principal destino da carne bovina produzida aqui em Mato Grosso. Dados do Instituto Mato Grossense de Economia Agropecuária mostram que somente neste ano o estado exportou cerca de 48 mil toneladas para o mercado chinês, movimentando assim quase 200 milhões de dólares. Esse volume é muito superior ao registrado para os demais países compradores e reforça a importância do reconhecimento sanitário concedido pela China ao Brasil como área livre de febre aftosa sem vacinação, que é uma medida que deve fortalecer ainda mais as exportações no setor. Outras informações ao longo da nossa programação.
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1: É, chegamos! Segunda hora chegando, minha gente. 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E é claro que a gente continua trazendo mais informações para você, até porque são informações que estão em destaques, né? Lá no Globo.com e também no G1.com.br, que fala, minha gente, sobre, né? Até porque é o assunto do momento, as tarifas dos Estados Unidos sobre produtos brasileiros que podem chegar a 37,5% com sobretaxa adicional, diz aí o governo, viu? Pois então, a combinação de tarifas propostas pelos Estados Unidos sobre produtos brasileiros pode elevar a carga total a 37,5% caso as medidas

0: brasileiras. Sob a alegação de que o governo adota práticas que oneram, né, ou restringem o comércio com os norte-americanos. E ainda, já uma segunda linha, concluída ontem, na terça-feira, aponta que 60 países, entre eles o Brasil, falharam em proibir e fiscalizar a importação de mercadorias produzidas com trabalho forçado. Pois é, como resposta, o governo americano propôs uma taxa adicional de 12,5%, viu? Aí você me fala, nossa, Mel, tá complicado mesmo, minha gente, até porque com isso a sobretaxa total chegaria a 37,5%, percentual próximo a cerca de 40% de impostos no ano passado, caso entre em vigor. As medidas foram tema, né, de um breve encontro entre o ministro das Relações Exteriores, Mauro Vieira, e o representante de comércio dos Estados Unidos, Jamison Greer, nesta quarta-feira. Durante esta reunião da Organização, né, para a Cooperação e Desenvolvimento Econômico na França. E olha que tem muitos, mas muitos detalhes sobre, então, esse encontro que acabou acontecendo, né, com o nosso representante aí, das Relações Exteriores, o Mauro Vieira, juntamente com o representante do comércio dos Estados Unidos, aí, nesta quarta-feira, que está pleno, minha gente. Está em detalhes para você lá no g1.com.br. Então, vá lá, faça uma visita e veja você também.
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3: 3:18.
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0: fechar, minha gente, pra fechar.
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0: Ah, isso com certeza.
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3: A Prefeitura de Cáceres está intensificando as ações voltadas à saúde da mulher por meio da Secretaria Municipal de Saúde do setor de regulação. Uma força-tarefa já garantiu atendimento para mais de 2.000 mulheres com a liberação de exames e consultas especializadas importantes para a prevenção, diagnóstico e tratamento de diversas doenças. E entre os procedimentos disponibilizados estão as mamografias, ultrassonografias e ressonâncias pélvicas. E desde o dia 26 de maio, mais de 1.000 solicitações que estavam aguardando autorização já foram liberadas. E além disso, um atendimento especial realizado em um sábado beneficiou mais de 275 mulheres. Segundo a Secretaria de Saúde, a iniciativa busca reduzir filas, agilizar o acesso aos exames e também oferecer um atendimento mais humanizado às usuárias do SUS. Então, a orientação é que as mulheres que possuem pedidos protocolados e ainda aguardam atendimento, procurem a Secretaria Municipal de Saúde, levando documentos pessoais e também a solicitação médica para verificar a situação dos exames e dar continuidade ao atendimento. Outras informações ao longo da nossa programação.
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0: 3:36.
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0: minha gente, bora? Então bora, até porque quero desejar a você aqui um excelente e abençoado feriado, né? Até porque amanhã é feriado pra alguns, porque pra nós aqui, minha gente, vamos estar por aqui. Eu mesma já estou aqui reforçando o convite pra você me fazer companhia amanhã a partir das 11 da manhã. Nós vamos estar aqui certinho, meu amiguinho Almeida Neto, desde as 6 da manhã até as 11, eu das 11 até as 4 e ele, meu amigo Júlio Vidal, das 4 até as 9 da noite, fazendo companhia aqui na casa da sua 103, certo? Então tá certo. Agora faltando 6 minutinhos já pras 4, deixa só lembrar você, porque grudadinho com a gente nessa nossa segunda hora, esteve aqui o oferecimento de Esquinão Auto Center. 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Um grande beijo, fiquem todos com Deus e amanhã, se Deus quiser, amém, a gente se encontra.
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0: Centro América, rádio do seu ritmo, 4:17, lindona, né? Matou saudade, já. Valendo dias, até classe, tem uma mensagem muito massa, né? 4:17 aqui.
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1: Centro América 4:20. Já de volta, quer ouvir a sua? 980355504. Manda bala aí, tá certo? Vale beijo, vale abraço, vale texto, vale áudio também. E agora, Eduardo Costa, imagina eu.

0: dessa eu. 4h31 na Centro América, Murilo Huff, dessa eu, fechando aqui mais um sucesso. BTS Train. Ainda na tem a vaqueira Eduardo Costa também se ouviu.
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3: A Agência Nacional de Vigilância Sanitária, Anvisa, determinou o recolhimento de um lote de água mineral da marca Cristal após a identificação de uma bactéria em amostras do produto. Essa medida inclui a suspensão da venda, distribuição e do consumo do lote fabricado em Goiás e envasado em garrafas de 500 mililitros. E segundo a Anvisa, análises laboratoriais confirmaram a presença da bactéria Pseudomonas auruginosa, que levou à interdição do lote. A orientação é que os consumidores verifiquem o número impresso no rótulo. Os produtos identificados pelo lote LZ1 VAL-2001-27 3P-2001-26 não devem ser consumidos. E a empresa informou que já iniciou o recolhimento das unidades distribuídas e que grande parte do lote já foi retirada do mercado. E até o momento não há registro oficial de casos relacionados ao consumo da água. E as causas da contaminação continuam sendo investigadas. Outras informações ao longo da nossa programação.
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0: Centro América, 4h34.
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0: Centro América, 4h36, estamos de volta. 998-03-5504. indica a sua, mandando seu beijo, seu abraço, seu texto, seu áudio também. Zezé de Camargo.

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1: Fazia uma cara que a gente não via essa, hein? Lance Antena rolou, pessoal, aqui mais uma sequência. Choque térmico. 4:49, já já o sucesso que você não esquece com o Paulo Vaz. Fica aí.
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5: Olá, eu sou Paulo Vaz e está no ar mais uma edição do Sucesso que Você Não Esquece. Ela é nigeriana, muito bonita, talentosa e a voz. Bom, a voz é ímpar. Estamos falando de Sade Adu, nigeriana de nascimento, mas criada em Colchester, no Reino Unido. Ela ficou conhecida no mundo todo com a canção Smooth Operator, de 1985. A música ocupou o quinto lugar no Top 100 da Billboard e em primeiro lugar como canção adulto contemporânea. No Brasil, ela fez parte da trilha sonora da novela A Gata Comeu, quase que por acaso. A música só entrou para a trilha original depois que uma faixa da cantora Madonna não teve os direitos liberados. Na época, os LPs já estavam à venda e tiveram que ser recolhidos. Aliás, o vinil com a trilha sonora da novela Gata Comeu, que contém a música Crazy for You, da Madonna, chegou a valer R$600. Mas isso é um outro assunto. Bom, continuando. Depois que entrou como trilha sonora, a música estourou nas rádios brasileiras. O sucesso que você não esquece, de 1985, Smooth Operator, na interpretação única de Sade.

0: Olha, se você tem alguma música na sua memória afetiva e quer saber mais sobre ela, mande como sugestão para ouvinte@centroamericafm.com.br. Até a próxima.
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3: Centro América, 4:58.
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0: A música do São Paulo e Daniel em versão pagode. Gente, moleque de Santos na Estrela Perdida. Pessoal, a terceira hora do seu ritmo, tá? 5 horas agora. Excelente tarde pra você. Ótima quarta.
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3: Centro América, 5:03.
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3: Já de volta para mais uma hora aqui, tá? Tá rolando no seu ritmo, excelente tarde para você, vamos juntos então.
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3: Chegando o hit da semana.
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0: Fazia um tempão que a gente não via também. Chave, Chave Samuel com Gustavo Mioto. Chave, fique ligado até as 5h17.
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0: Centro América, 5h20. Já de volta aí, tá afim de ouvir a sua 98035504. Essa é só Centro América, né? Tocando só música boa pra você. Marcelo Falcão e Carlinhos Brown, Me Chama o Brasil.

0: Centro-América, rádio do seu ritmo, I Fly With You, uma cara que a gente não via, matou saudades, bom demais e todo mundo curtiu pra caramba, né?
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0: Centro América, 5 e

0: isenta. Hoje não, Israel e Rodolfo.
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1: Genéfica que cielo, cadeira cativa, bombones com direção 5h47 na Centro América, você ouve, né? Fica aí, já tem mais.

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2: Centro América, 5:50. De volta com a última sequência agora, galera. Beijo, abraço, texto, áudio, continua valendo tudo aqui, tá?

0: Centro América, antes do seu ritmo, senhoras e senhores, 6:02 agora, Taylor Swift, The Fear of Ophelia, a última, até de volta amanhã, aliás, a última do, da edição do seu ritmo, de volta amanhã, às 2:00, 6:02, já tem batidão sertanejo, fica aí.
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0: 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Centro América, 6 e 5, boa noite. Centro América. E aí, tudo bem? Tamo aí de volta agora com mais uma edição do Batidão.
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0: Que rola até as 7 da noite.
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0: Centro América, rádio do seu ritmo, senhoras e senhores. Roberta Miranda, meu ex-amor. 6h32, excelente noitada, hein? Já tem mais aqui pra você.
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3: Centro América, 6:35. Hora que tem muito mais pra você, tá? Batidão Sertanejo On aqui até as 7 da noite.
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3: 998-035504.
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0: Rádio Oficial da Música Boa, estamos de volta, já fica aí.
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0: Centro América, 6:50. E aí, vamos nessa? De volta então, né? Só tem música boa pra você. Quer ficar à vontade, indicando a sua? 98035504, Guilherme Santiago.

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5: Mato Grosso é referência na produção de grãos, algodão e lidera na criação de bovinos. E mesmo sem estar no topo da suinocultura, o estado tem destaque. Tapuá está entre os 5 maiores produtores de suínos do Brasil.
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1: Centro América 105. E aí, tudo bem? Vamos de volta, hein? Agora sim, começando mais uma edição do Boa Noite Hits aqui.
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1: Jorge Matheus, te amo tanto.

0: Cristiano não namora no Boa Noite Hits, fechando o primeiro set. Tudo bem com você. Sempre tudo bem, né? Só música boa no seu rádio, tamo junto. Quarta-feira, véspera de feriado, coisa boa, né?
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0: Centro América, 121. 998-03-5504, daquele jeitão, tá? Manda seu beijo, seu abraço, seu texto, seu áudio. Continua.
7: 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Boa noite.
8: Boa noite.
0: Arrependidaço, Ferrugem.

0: Sem um som do James Morrison, Little Wings, rolando a pessoa aqui mais uma sequência. Já já temos de volta, hein? Só fica ligado aí.
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3: É a rádio oficial da música boa. Como é que você tá, hein? Tá de buenas? Tá em casa? Tá no trampo? Fala pra mim, tá indo assistir o jogo do Caceres?
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3: Tá aí, bora torcer, bora pra final, né? Ganhar esse campeonato.
5: Boa noite, Riz.
3: Bora pra final não, ganhar esse jogo de volta dessa finalzona que vai rolar hoje, Cacerense e Sinop, hein? Abraço pro Henrique, toda a equipe do Cacerense aí.
6: Você